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2: É, ó, Miranda! 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
1: mano. 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
2: O nosso.
1: Vamos cantar então pra melhorar?
2: Agora.

0: 3026.
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0: E essa música, Gilmar também oferece a sua esposa Edilaine. Segura, Gilmar, de Pratas de Minas. 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

0: 9h49.
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3: 10 e 14.
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3: 10:26.

0: diferente, viu?
1: Você só vai machucando o coração do povo.

0: Simone Luiz!
1: Obrigado, Manu!
0: Samanu! Tchau, gente! Obrigado!

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4: Meia-noite 13.

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0: meia-noite 44.
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0: 4 e 8.
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0: 4,39.
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0: 5 e 2.
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Já dizia o meu velho pai: filho, você pode sair da roça, mas a roça não sai de você. Não sai.

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1: Bom dia, 5:37.

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Vocês estão escutando bater o sino do padre ali? Pau, pau, pau, pau, pau, pau. Sino do padre batendo já. Que é 6 horas da madrugada. Bom dia, meu povo. Bom dia, segunda-feira. Vamos de novo, que é segunda-feira. Segundou já, né? Meio semana passou muito ligeiro, né, gente? Final de semana, então, nem se fala, né? Foi VAPT e VUPT pro final de semana passar. Tá louco, meu Deus do céu. E aí, passaram bom o final de semana? Bastante vento, né, piazada? Uma ventania que tá louco. Agora parou o vento, vai mudar o clima. Partimos pro lado da chuva. Chuva na saroba. É o Café e Viola. Bom dia, segundo.

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Creio em Deus Pai Todo-Poderoso, Criador do céu e da terra, e em Jesus Cristo, seu único Filho, nosso Senhor, que foi concebido pelo poder do Espírito Santo, nasceu da Virgem Maria, padeceu sob Pôncio Pilatos, foi crucificado, morto e sepultado, desceu à mansão dos mortos, ressuscitou ao terceiro dia, subiu aos céus, está sentado à direita de Deus Pai Todo-Poderoso, donde há de vir a julgar os vivos e os mortos. Creio no Espírito Santo, na Santa Igreja Católica, na comunhão dos santos, na remissão dos pecados, na ressurreição da carne, na vida eterna. Amém. Ave Maria, cheia de graça, o Senhor é convosco. Bendita sois vós entre as mulheres, e bendito é o fruto do vosso ventre, Jesus. Santa Maria, Mãe de Deus, rogai por nós, pecadores, agora e na hora de nossa morte.

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10: 6:11 da manhã já, bom dia, meu povo. Povo guerreiro, povo lutador, povo com coragem. Bom dia, bom dia.
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10: Bom dia, Osiris, já tá acordado. Bom dia também aqui pro Catânio, bom dia, Catânio. Flamel, bom dia. Bom dia, Isonel. Bom dia, Gaiola. Tu viu que esquentou, Gaiola? Pensa no calor que tá, né, Gaiola? Ninguém merece esses calor aí. Barbaridade. Celso Giraldello. Bom dia, Carlos Toscan. Seu Itacir Ferrari, bom dia. Sadir Rondão. Ivo Aguiar, bom dia. Anderson Belusso, bom dia. Bom dia, Tavares. Como é que tá, Tavares? Trabalhando já, piá? Ah, exato, Tavares, velho. Trabalhando e na escuta da rádio. Pessoal da Ceia Grival ali, então, a todo vapor, né, piá? É milho em cima de milho. Tomando um mate já com o Daco. Uma boa semana pra todos. Ô, meu amigo Sérgio. Pessoal da Bertoglio, lá de Nova Prata do Iguaçu. Bom dia pra vocês aí. Bom dia, Sérgio. Bom dia, Daco. Pessoal ali, é cedote na parada, né?
12: Bom dia, Cláudio Setores.
10: Bom dia.
12: Manda um abraço pro Gordinho. Eu sou o João aqui da Vila Cesária.
10: Ô, João.
12: Mandou uma música boa pra ele. Tá na estrada, já tá com destino a Chapecó.
10: Oi, ó, já tá lá na estrada, o bicho velho. Um abraço pessoal da Vila Cesária ali, tá bom? Também bom dia pro seu Vomir Silva, pro Vilcinho, que já tá com os olhos abertos, acordou já o Vilcinho. Também. Um abraço pra vocês ali. Bom dia, Gelson, também já tá acordado.
13: Bom dia, bom dia.
10: Bom Cláudio. Dia, bom
13: é
10: dia.
13: Do Vila Nova. Tô aqui pra nós escutar com o Gildo de Freitas, não sou convencido.
10: Essa é boa, meu amigo. Mas há nego do Vila Nova, essas horas acordado já, nego.
14: Bom dia,
10: bom dia. Como é que tá?
14: Vamos acordar, ó.
10: Vamos.
14: Meu, e manda uma música aí de Lady Laura.
10: Lady Laura.
14: Ligação errada pra nós aí no armazém.
10: Mas esse Luizinho acordou muito apaixonado hoje, né? Pessoal ali da Cia Grival estão trabalhando. Você faz dupla com o Tavares, Luizinho? Trabalha em dupla ali os dois, né? O Geraldo Limbinski, também o Darcy. Não, o povo resolveu acordar cedo hoje. Hoje eu vi que o povo acordou cedo. Resolveu pular cedo da cama. 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Passe na loja. 6:17 da manhã agora. Bom dia, senhor Dionísio Kitaiski. Como é que tá, meu amigo? Preparar o mate, abraço para os ouvintes. De repente virou a cuia. Meu Deus do céu, Salvador. Não é possível. Você foi o mate, Salvador. Mita de novo o mate ali. Vamos arrumar as ervas de novo.

0: 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Olá, bom dia, segunda-feira. E começou a chover, gente. Começou a chover. A previsão é que o tempo mudasse mesmo, né, nesta segunda-feira. Daí já muda o clima, começa a chover. A previsão é que a partir de amanhã, né, tinha bastante chuva aí. E pra nossa região. 6h20 da manhã já, 6h20, 6h20. Vamos acordar, pô. Vamos levantar. Vamos se virar.
1: Bom dia, tudo certo?
0: Opa!
1: Viu? Ah. E o Cid, como é que tá? Me diz o Cid, será que tá acordado ou não?
0: Dormindo, né?
1: Viu, roda ele junto do jeito. Todos devemos rezar.
0: Todos devemos rezar. Rezar, Biro, velho. Ô, Biro, tu acorda cedo demais, Biro. Cedo demais. Ô, Jesus amado. 6h20 da manhã, 6h20 da manhã. Um abraço, Bira, o pessoal dos quilômetros ali, o Ivo Aguiar também, o Chico Schwade, o Lebrinha, Moacir, bom dia. Bom dia, Serjão. Acordado já o Serjão aí. 6h21 da madrugada agora, 6h20. Segunda-feira é assim, gente. Parece Chevette álcool. Incomoda mesmo. Incomoda.

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11: 6:30 da manhã. E alguns pingos, né, piazada? De chuvas. De chuvas. Bom dia, Zé. Zé de Fravre. Mauro, bom dia. Ronsani, bom dia. Bom dia, Juliano. Pessoal da avicultura, bom dia. Vamos de novo. E chegou a segunda-feira. Não tem o que fazer, né? Olha o pessoal da Cia Grival lá trabalhando, né? O Zé e o Luizinho, bom dia pra vocês aí. 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Bom dia, Godinho! Vamos de novo, meu piá! Um abraço pra vocês ali, guri! Um abraço aí pro Aldoir. Aldoir dos Reis, tá de aniversário, Aldoir. Parabéns pra ti, meu piá.

6h36 da manhã, Osmar Rodrigues da Silva. Bom dia, Osmar. Bom dia, Ampere. Um abraço pra ti ali, tá bom, Osmar? Acordou já, Osmar. Pessoal de Ampere. Um abraço, viu, Osmar? Tudo de bom pra vocês aí.

0: 6h37 da madrugada, 6h37 da madrugada. A piazada tá de férias, né? Estamos ainda de férias. Mais essa semana, né? Mais essa semana aí. Bom dia, Roveno. Acordou agora? Ô,
1: seu
0: Flávio. Bom dia.
1: Não reage mais, né? Não pediu mais música no rádio.
0: Não escuta.
1: Não escuta mais teu programa,
0: não.
1: Né? Eu ofereço essa música pra ele, o ursinho aí, pra todos os ouvintes. A fazenda onde eu nasci.
0: Valeu, Zé. Pois é, Zé, quando a gente fala com os caras, não escuta o programa ali. Tem que acreditar, Zé, que eles não escutam mesmo o programa, né? Eles não estão ouvindo o programa ali. É, eles não estão ouvindo. Ah, Tiago Baldessar, pessoal de Varja Alegre, bom dia. Um abraço pra vocês aí. Ô, Renan. Que bom ver as pessoas alegrinhas, né? Faceirinha na segunda-feira. É bem faceirinhos que elas ficam na segunda ali. Porque é segunda-feira, né?
2: Homenagem a Gildo de Freitas.
0: 6h38 agora.
2: Freitas, pelos 40 anos.
0: Bom dia, Zé Amâncio.
2: De Gildo de Freitas. E nós continuamos cantando em tua memória, Gildo de Freitas.

0: 6h48 da manhã já, 6h48 da manhã. Bom dia, Darcy Marciano. Bom dia, bom dia.
1: Bom dia. Opa. Tudo certo, Tredilex?
0: Aham.
1: O que achou do jogo ontem da Argentina? Meu Deus, tava com a casa, que demônio, não jogar nada, né, Cláudio? Nada.
0: Dá bem, né, Pia?
1: Meu Deus do céu.
0: Bem, né?
1: Manda uma música boa pra nós. Manda um porca véia, beleza? Um abraço, bom dia.
0: O Dona Elemar, bom dia. Dona Elemar tá tirando leite já com o Renato lá, né? Concentrado, o Renatão, Dona Elemar, né? Bom dia, Maldessar, pessoal de Varja Alegre. Bom dia, Nelson Américo. Bom dia, Ned. Hoje é dia do amigo. Hoje é dia da amizade, dia do amigo. A gente quer agradecer você que é amigo do rádio. A gente se sente teu amigo, né? Porque tá aqui todos os dias, né? Te fazendo companhia, fazendo parte da sua vida. E a gente quer agradecer vocês sempre pela amizade. Vocês aí do outro lado do rádio. Muito obrigado. Tá bom, amigos do rádio? Obrigado mesmo de coração aí.
2: Opa,
0: bom dia!
2: Tamo na lida aí, na luta, na escuta. Deus abençoe a semana pra nós.
0: Amém.
2: Vamos pelear, né?
0: Uhum.
2: Foi a Copa, Espanha já ganhou.
0: Agora já se foi, né? Ai, ai, gente, não é fácil você ganhar, né? Né, Maico? Não é fácil na segunda-feira. Mas vamos lá, gente, vamos lá. Empurrando serra abaixo aqui vai dar certo.
3: Bom dia!
0: Bora,
3: né, Cláudio?
0: Vamos de novo.
3: Vamos trabalhar, né?
0: Vamos.
3: Tá meio arciado de...
0: Deus do céu.
3: De motosserra, foi uns calinhos na mão, não, Cláudio.
0: Faltou, capaz, né? Capaz, né,
3: Deixa? Aí não é Nutella, né? É
0: capaz. Tá,
3: Cláudio. Cortador de lenha com atentado, Cláudio.
0: Ô, Deja, tu calculou ali mais ou menos quanto que deu de lenha lá? Eu acho que deu uns 200, não vou dizer 400, que era o prometido, né, Pia? Que nós só tivemos ali o quê? 2 horas de cortes de... De Angico, né, Pia? Mas eu acho que passou de 200 metros, né, Deixa? Eu calculo assim, não sei. No zoiômetro, assim, o que que tu calculou ali? Uns 200 metros, né, Pia? Não, e o Adriano? Um fera no trator, homem. Anda só em 2 pneus de trator. Serra abaixo, ó. Quem que lida com esse Adriano, homem, de trator? Meu Deus do céu, me deu medo, homem. O homem é muito operador de máquina, né?
4: Bom dia, Clóvis Arthur.
0: Bom dia.
4: Quero prestar uma linda homenagem para os aniversariantes de hoje.
0: É.
4: O João Carlos da Rosa.
0: Capaz que o João tá de aniversário.
4: E o nosso diretor da rádio aí, Humberto,
0: não. Vai estar
4: ali todo aniversário hoje. Dizendo aí muitas felicidades e muitos anos de vida aí. Receba as homenagens e os abraços da sua colega, amiga e ouvinte de todos os dias, Lisete de Souza. E você escolhe uma música bonita para eles, e para Humberto e uma forma ali,
0: uhum.
4: E para o Carlos da Rosa que estão no aniversário hoje.
0: Valeu, Lisete. Mas se não me fala, Lisete, eu não ia lembrar que o Humbertinho hoje está de aniversário e o João Carlos. É, estão de aniversário, então, hoje é dia 20. Faz aniversário no mesmo dia, né? Que coisa! E não, e daí, bem no dia que eles nasceram, eles estão de aniversário. Oi, Henrique, bom dia. Dirceu Dal Bosco, bom dia, Dirceu. Sai, Dirceu, velho. Tá ouvindo o programa ali, o Dirceu. 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
5: 6h58 da manhã já. Vamos que vamos, minha gente. Ô Diego Banque, bom dia. Ô Diego, tu teve lá no Boca lá? Ah, Diego, eu fiquei sabendo que tu fez uma churrasqueira de pedra de muro lá, pia. Mas é um fera esse Diego, gente. Meu Deus do céu. Não, o Altamir ficou faceiro, homem. Pensa a alegria do Altamir. Ele disse que ia briquear dois galizé, parece. E a quantidade ali em amizade, né, Pia? Ô, Diego Banco, um abraço pra ti ali, Pia. Ô, Gibra, bom dia, Gibra. Abraço pro Girardi, tá de aniversário. Ô, Girardi, parabéns, guri. Felicidades pra vocês, aniversariantes do dia aí, dia 20 de julho. A gente quer desejar muita saúde, muita paz pra vocês, Avi. Não vi mais o Jacó Zanqueta, Girardi? O que que deu ali? Ô, Gibra, não vi mais. O que que deu na turma ali? Sumiram. Um abraço pro Serginho.

0: Serginho lá de São Valentim, Dona Jusceli, Senhorine, também estava de aniversário. Um abraço ali também pro Alcemir. Alcemir, a gente mandou alô pra ele, Alcemir Andretta, né, que estava de aniversário. Mas ele não falou nada ali, ficou quietinho, né? O Roniel de Santos também está de aniversário. Douglas! O Douglas Perão Ribeiro, doutor Douglas, bom dia. Seu Antônio Rosseto também, felicidades, bom dia. Um abraço para vocês ali. Um abraço também agora, eu não sei se é o Adélcio ou a Lucimar que estão de aniversário hoje. O Lucimar Cune e Adélcio de Souza. Agora eu não sei quem que é o aniversariante ali. O Aduir dos Reis também, bom dia, Aduir. Correndo. Felicidades pra ti ali, guri. Tá no aniversário, bicho velho. Um abraço pro Altair Zuanazzi, o pessoal ali da Nugem Agronegócios, onde você encontra rações agrárias. 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Ô Tomás, bom dia Tomás. Tomás lá do Pires, tá de aniversário. Vamos cantar os parabéns pro Tomás? Ô Pires, canta os parabéns aí pro Tomás. Ó, a avó e o vô, né? O vô Pires e a avó. Estão homenageando aqui o Tomás. Ó, o tio também, o Juninho. O tio tá ali. Todo mundo, né? Dona Vera, toda a equipe aí da lanchonete do Pires, homenageando o Tomás, que tá de aniversário hoje. Parabéns, Tomás. 7:02 da manhã agora, 7:02. Deus abençoe sempre, viu, Semir? Um abraço pra ti ali, meu guri. Pessoal de Nova Sessão. Vamos de novo, Galdiano. Um abraço aí. Bom dia.
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0: Vamos lá, gente. 7 horas e 6 minutos agora. 7:06, bora. Bom dia, dona Isolete, dona Inês Ribeiro, Rosnei, bom dia. Vilmar Santos, Nova Esperança, dona Irenice, Vonei Anzilheiro. Pessoal de Nova Prata do Iguaçu ali, bom dia. Dona Ivonete Lautéria também, Nova Esperança. Lucas Frutuoso. Michel Antunes. Abraço pra todos aí, todas as manhãs ouvindo o programa. Ione Beatriz também. Irmão, cunhada, Vanderlei, Dona Salete e os irmãos. Dona Salete Amanso também, bom dia. Obrigado pelo carinho de vocês. Dona Dalva. E às 5 da tarde nos encontramos aqui na Independência, mais uma vez com o Vitrola, tá bom? Desejo pra você um ótimo dia, uma semana abençoada, semana aí que já tá prometendo chuva a partir de hoje, né? Tem previsão de pancadas localizadas. E a partir de amanhã um volume mais expressivo pra amanhã e quarta-feira. Ó, a Lindalva acordou já e o Virso dormindo. Ô, Jair, bom dia, Jair Nazário. Um abraço pra vocês de São Jorge aí, Jair. Deus abençoe sempre. Ah, o Gibrão tá de férias, piá. Barba de dada, mas nem sabia. Valeu! Saúde e paz. Vamos lá, gente, fé e coragem. Sempre. Obrigado a vocês aí pela amizade. No dia do amigo e da amizade. Tchau.

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10: Olá, amigo, minha amiga, estamos chegando, né, para mais uma semana de trabalho ao seu lado, trazendo para você e para sua família, para todo mundo que está por aí, mais uma nova edição do programa O Homem e a Terra. Nesta segunda-feira de lua nova, 20 de julho de 2026, Dia Nacional do Biscoito, Dia Pan-Americano do Engenheiro, Dia Internacional da Amizade, Dia Mundial do Xadrez e data ainda do aniversário de Cafezal do Sul, né, município paranaense, que hoje completa 36 anos de sua emancipação política. E a gente começa aqui lembrando que nesta próxima quinta-feira, dia 23, acontece em Cândido de Abreu, ali na região de Pitanga, né? Acontece lá o 42º Encontro Estadual de Sericicultores. Então a gente vai ter lá técnicos especialistas contando como está a sericicultura hoje, né, aqui no nosso estado. também produtores, né, que se destacam na atividade, compartilhando suas experiências bem-sucedidas com todos os participantes e ainda profissionais da empresa que compra casulos de seda, né, falando sobre como deve ficar o mercado deste produto, o casulo de seda, nesta próxima safra, safra que deve ter início em menos de 2 meses, né, aqui no Paraná. Para quem ficou interessado, a agrônoma Aline Machado, que é lá da região de Pitanga também, explica como é possível participar, né, desse encontro aí.
11: Então, você tem interesse em participar? Está mais próximo, né? Consegue se deslocar, só faça a inscrição previamente. Está mais distante, tem interesse de vir através da excursão? Procure o IDR Paraná ou o escritório da Bratac, né, no seu município, na sua região, que eles vão estar orientando para vocês participarem da excursão e estarem com a gente neste 42º encontro, no dia 23 de julho. Aguardamos todos vocês para a gente fazer esses bate-papos, discutir sobre a cadeia da sericultura e tornar essa atividade cada vez mais forte e pujante no estado do Paraná. Um grande abraço e aguardo todos no dia 26 de julho em Cândido de Abreu.
10: Repetindo, né? Esse 42º Encontro Estadual de Sericultores acontece agora nesta próxima quinta-feira, dia 23, na cidade de Cândido de Abreu, ali na região de Pitanga, com início marcado para as 8 da manhã, evento que também continua depois no período da tarde, claro, né? Vai ser lá no CTG Lenço Colorado e você, criador do Bicho da Seda, né? Produtor também que pensa em investir nesse negócio, está convidado a participar.
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10: Aí, na última semana, o zootecnista Clóvis Glazer esteve lá na Expotécnica conversando com os piscicultores que participaram do evento, né? E a gente então também aproveitou para falar com ele, claro, por telefone, para saber quais são as recomendações que os técnicos lá da região de Apucarana estão levando para os criadores de peixes, né, neste período mais frio do ano. Então vamos conferir aí qual foi a resposta que ele passou para a gente, né, que ele deu para esta pergunta, para essa dúvida nossa.
13: Pensando em manejos pré-inverno e durante o inverno, nós já fizemos reuniões e ainda continuamos mantendo orientação aos produtores, né, para que eles fiquem atentos, né, às condições de água, qualidade de água, condição de alimentação. Eles sigam o padrão, né, nós temos aqui uma recomendação de alimentação, então, conforme a temperatura da água, como o peixe é um peixe, é um animal ectotérmico, então ele depende da temperatura da água para ter sua temperatura, seu metabolismo vai variar conforme a temperatura da água. Então, ele precisa estar atento a isso. Se a temperatura está mais fria, ele precisa medir se a temperatura, raçoar de forma correta para que não sobre alimento, estar atento à qualidade de água, ter na propriedade corretivos e insumos, caso seja necessário, né? Então, com a imprevisão de frente fria chegando, nós já orientamos os produtores a fazer os manejos dos equipamentos de aeração e todos os outros para que mantenha a água aquecida, evite ele ligar durante a madrugada para não resfriar a água. Nós possamos utilizar, por exemplo, até mesmo cloreto de sódio, que é o sal comum, na água, em alguns momentos, para prevenir a doença, dar uma condição para o peixe melhorar a sua imunidade, né? Então, o que nós recomendamos são manejos para que o peixe esteja, nesse momento de desafio, ele esteja com a sua imunidade de dia, esteja preparado para passar por esse momento, né? Para enfrentar essa adversidade sem perder desempenho, né? Então, às vezes, aqui em algum momento, eu falo para os produtores, a nossa indicação é: prepare o seu peixe para que ele supere o desafio do inverno, né? Quando vir uma frente fria, que ele esteja bem preparado, para que ele não sofra, não tenha uma queda imunológica e possa sofrer com alguma enfermidade oportunista posteriormente, né? Então, assim, antes de tudo, o produtor, ele tem que pensar em proteger o que ele tem e não se afobar em querer tentar fazer agora peixe no inverno com metabolismo mais lento. Ele não vai crescer igual no verão, então não adianta querer alimentar e fazer o mesmo manejo do verão. Ele precisa manter o peixe dele vivo, manter o peixe dele sadio, para que ele continue ganhando dinheiro, esse peixe continue trazendo rentabilidade para ele pós-inverno.
10: Música. Pois é, a piscicultura é uma atividade que a cada ano que passa ganha mais espaço no agronegócio aqui do nosso estado, então aproveitamos, né, para perguntar para o Clóvis também qual a recomendação que ele daria, né, para você, produtor, que neste momento pensa em investir neste negócio, que é a criação de peixes. Vamos ouvir.
13: O conselho que nós mais damos aos produtores que têm interesse em entrar na atividade é aquela máxima de sempre, né? Estudar o mercado, não inicie nenhum projeto sem antes ter vendido o peixe. O que isso quer dizer? Primeiro, estuda o de mercado, saber onde vai vender o peixe que você quer produzir, quem vai comprar, como vai comprar, por que valor vai comprar, para que você possa fazer um projeto que vá ter sucesso lá na frente. E para evitar que os produtores caiam aí em engodos do mercado, né, promovidos aí por que a gente chama aí de picaretas, que vendem a falsa ilusão, o falso sonho daquilo que não é real, é participar de eventos técnicos onde os produtores, piscicultores que são ativos hoje estão, conversar com quem está na atividade, visitar na medida do possível as atividades próximas da sua região, visitar os compradores frigoríficos, mercado institucional, quem compra, para saber o que compra, como compra, quando compra, né? E quais são os gargalos, quais são os problemas de manejo encontrados na região, quais são as dificuldades, para que ele inicie, né, uma atividade, um projeto com todas essas respostas já prontas para ele garantir o sucesso da atividade.
10: Você ouviu aí o zootecnista Clóvis Glazer, que passou orientações, né, para o manejo da criação de peixes nesse período mais frio do ano, e também deixou algumas dicas aí para você, produtor, que pensa em investir nesse negócio que é a piscicultura. E agora vamos ver a situação de mercado das principais frutas colhidas nesta época do ano aqui no nosso estado, acessando o relatório com pesquisa de preços que a SEASA divulgou nesta última quinta-feira, dia 16. Passaremos para você os valores médios praticados, então, nesta mesma quinta-feira, nas unidades regionais da própria SEASA. Vamos ver primeiro aqui a situação na SEASA de Curitiba, onde a tangerina Poncan, tamanho médio, foi vendida por R$ 35 a caixa com 20 quilos, R$ 1,75 o quilo. A tangerina mimosa, tangerina comum, né? R$ 50 a caixa com 20 quilos. Banana caturra de primeira, também R$ 50 a caixa com 20 quilos. Morango, R$ 10 a bandeja com 300 gramas. E o caqui fuiu, R$ 6 o quilo. Isso tudo, como eu disse, na SEASA de Curitiba. Na SEASA de Londrina, região que neste período do ano tem uma produção maior de frutas, a gente viu lá que o abacate manteiga esteve cotado aí a R$ 60,00 a caixa com 20 quilos, a laranja pera tamanho médio R$ 35,00 a caixa com 20 quilos, o limão Tahiti tamanho médio, mesmo preço da laranja, R$ 35,00 a caixa com 23 quilos, R$ 1,52 o quilo, e a pitaia R$ 65,00 a caixa com 12 frutas e pesando tudo, né, 4 quilos. Bom, era esse, né, o recado que a gente tinha para hoje. Vamos ficando por aqui, desejando, né, a todos vocês uma ótima segunda-feira, uma excelente semana de trabalho e até amanhã, quando estaremos aqui de volta para conversar com você, trazer para você e para todo mundo mais uma nova edição do programa O Homem e a Terra. Fiquem com Deus, forte abraço e até lá.
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1: Olá, como vocês estão? Tudo bem? Bom dia. São 7 horas e 31 minutos, na hora oficial do Brasil. 7h31, manhã de segunda-feira, 20 de julho. E a gente está chegando para ficar com você até as 8 horas aqui na nossa 94.1. Bastante nuvens no céu, já tivemos pancadas de chuva no início da manhã. E o Jornal da Manhã vai até as 8 com muita informação a partir de agora.
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1: Vamos trazer já já a previsão do tempo, vamos conferir como vai ficar o tempo nessa segunda, nesse começo de semana em todo o nosso estado, cotação também do mercado agrícola, os agricultores por dentro do preço dos seus produtos, já já também as informações aí da Copa do Mundo, a Espanha bateu a Argentina na prorrogação, faturou o bicampeonato da Copa, entre outras informações que a gente traz a partir de agora para você. São 7h32, sejam muito bem-vindos, quem está se preparando para mais um dia de trabalho, para mais uma semana, você que está também tomando seu café da manhã, quem está tomando seu chimarrão, todos que estão com a gente aqui na Independência, obrigado pela audiência. Vamos até às 8 com informação para você começar o dia atualizado.
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1: 7h32, para você não se perder na hora, meu amigo, minha amiga. São 7h32 agora.
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1: Conferindo as cotações então do nosso agro, o milho, a saca de 60 quilos de R$ 51 a R$ 57,00, soja, também a saca de 60 quilos de R$ 118 a R$ 121,00, trigo pH 78, saca de 60 quilos de R$ 71 a R$ 75,00, boi em pé arroba de 320 a 335 e vaca em pé padrão corte arroba de 295 a R$ 300,00. Esses dados são do Departamento de Economia Rural, DERAL, da Secretaria de Estado da Agricultura e do Abastecimento, a SEAB, Núcleo Regional de Francisco Beltrão e de Dois Vizinhos.
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1: Vamos lá então, conferindo a previsão aqui nessa segunda-feira. As temperaturas máximas superam os 30 graus nas regiões oeste, noroeste, norte e litoral. Aqui no sudoeste, nos Campos Gerais, no centro-sul e na região metropolitana de Curitiba, as máximas permanecem em torno dos 25 graus. Os ventos seguem como a principal ou principal destaque do dia, com previsão de rajadas superiores a 40 km por hora em todas as regiões, especialmente no noroeste, oeste, sudoeste e centro-sul. Chove nesse início de manhã de forma bastante localizada entre a região de Umuarama, Cascavel, Planalto e Francisco Beltrão, não se descartando trovoadas pontuais. As chuvas isoladas ficam restritas a essas regiões e também ao centro-sul ao longo do dia, com predomínio de sol nas demais localidades. Tá bem, então? Já tivemos agora, no início da madrugada, pancadas de chuva aqui na nossa região e essas pancadas localizadas podem se estender também durante o dia. Temperatura mínima em Salto do Lontra nessa segunda-feira foi de 20 graus. A máxima deve chegar a 26. São 7h34, depois do intervalo, mais informação para você.
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1: Esse é o Jornal da Manhã para você aqui na nossa 94.1. São 7 horas e 39 minutos agora, 7h39. Já já, daqui a pouquinho tem entrevista ao vivo com o comandante do 3º Pelotão da Polícia Militar aqui de Salto Lontra, Sargento Jacir Tertuliano da Silva. Já já, entrevista ao vivo falando da área da segurança pública.
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1: Claro que a gente vai falar de Copa do Mundo. A Espanha venceu um jogo dramático contra a Argentina, foi na prorrogação inclusive, e conquistou o bicampeonato na Copa. Daniela Esperon, conta pra gente como foi.
13: A Espanha é a grande campeã da Copa do Mundo de 2026. Venceu a Argentina na prorrogação pelo placar de 1-0 após o 0-0 no tempo normal e conquistou o bicampeonato mundial. 16 anos depois do título que conquistou na África do Sul. Em 2010, a seleção venceu a Holanda por 1-0 na prorrogação com gol de Iniesta. A geração atual recolocou o país na decisão e acrescentou outro capítulo ao período mais vitorioso do futebol espanhol. O Brasil lidera a lista de campeões com 5 títulos, seguido de Alemanha e Itália, que tem 4, a Argentina permanece com 3, Espanha, França e Uruguai aparecem com 2. Inglaterra tem apenas um. A conquista espanhola também representa o 13º título europeu em 23 edições da Copa. As outras 10 taças pertencem a seleções sul-americanas. Agência Rádio Web com informações da Copa do Mundo, Daniele Esperon.
1: Obrigado, Daniele. Portanto, Espanha então campeã na Copa 2026, vencendo a Argentina ontem na prorrogação, placar de 1-0. Mais esportes daqui a pouquinho, 11h30 na resenha esportiva. São 7h41, a gente faz agora uma pausa e já já voltamos com a entrevista ao vivo com o comandante do pelotão da Polícia Militar de Salto do Lontra, o Sargento Jaciara.
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1: Estamos de volta, são 7h47 agora, 7h47 aqui no nosso Jornal da Manhã.
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1: Muito bem, vamos conversar neste momento ao vivo com o comandante do 3º Pelotão da Polícia Militar aqui de Saldo Lontra, o Sargento Jacir, para falarmos aí da área da segurança pública nessa segunda-feira. Sargento Jacir, seja bem-vindo, bom dia.
5: Bom dia, Wesley, bom dia também a todos os ouvintes da Rádio Independência.
1: Bom, o que tivemos aí nas últimas horas? O final de semana foi tranquilo? Teve ocorrência? Como que foi, Sargento?
5: Teve uma ocorrência aqui no Salto, né, de relevância, e teve mais uma ocorrência em Nova Prata do Iguaçu. Teve uma situação, já é de conhecimento, né, devido às mídias sociais, de uma ocorrência que teve aqui em Saldo Lontra, de um veículo ali que acabou abordando uma menor, colocando dentro desse carro, que é um, aparentemente era um veículo Corsa, de cor prata, né, com aparentemente também rebaixado. Ele abordou essa menor, próximo ali do ginásio, né, de esportes, e pediu informações sobre casa para alugar ali na região, e, né, um pretexto, né, para que se aproximasse dessa menor. E forçou a entrada dela no veículo. E seguiu ali, próximo da linha Nova Seção, ela foi liberada do carro. A princípio, até onde chegou para nós, não teve, né, a consumação do estupro, mas o fato de ele estar ali nu, né, perto dela, e forçar essa situação, ela se enquadra como estupro de vulnerável. Né? Então, a Polícia Militar, em conjunto com a Polícia Civil, estão realizando as investigações, né, para identificar esse autor. Né, já está bem, bem adiantado já as investigações em relação a esse crime. Acredito que nos próximos dias ele já tenha um resultado dessa ocorrência, né, com a prisão provavelmente do autor. Então a gente orienta, né, aos pais que tomem cuidado, né, quando os seus filhos saem da residência ali, que fiquem sempre de olho, né? Se possível, sempre acompanhar, se vai deslocar para algum outro local, manter alguém junto com essa criança, esse menor, né? Então, tomar algumas medidas, né, necessárias, que hoje são necessárias.
1: Bom, sargento, o sargento chegou a dizer aí que essa menor, então, foi colocada à força no veículo, o agressor, no caso, enfim, a pessoa que a abordou, teria ficado nu na presença dessa menor.
5: Isso, ele ficou nu na presença dessa menor. Até onde chegou para nós, né, que nem eu falei, Wesley, não teve a consumação, né, uhum, ali do ato, mas está sendo analisado ainda o fato, não tem mais informações em relação a isso, mas o que chegou para nós foi isso.
1: Mas uma ocorrência gravíssima, né?
5: Bem grave, bem grave. E é o crime igual, né, mesmo que não, uhum, tenha sido consumado ali, até onde chegou para nós. Pode ser que mude alguma versão, mas a princípio não. Mas mesmo assim se enquadra no crime e é passível de prisão. E se for identificado e comprovado, né, a autoria, vai ser mandado de prisão.
1: E essa menor aí, essa vítima, sem dúvida, um abalo psicológico enorme, né?
5: Sim, sim. Já foi dado, né, o acompanhamento necessário, né, para que essa menor aí sofra o menor impacto possível, né, da situação. Então, os órgãos competentes já estão dando-se suporte.
1: Aí a gente espera que logo a polícia possa chegar, então, a esse elemento, enfim, a esse suspeito, né, dessa situação aí. Bom, sargento, em Nova Prata do Iguaçu, uma ocorrência também de violência doméstica, teve prisão?
5: Sim, a nossa equipe lá de Nova Prata do Iguaçu recebeu uma ocorrência, né, de violência doméstica. Quando chegou no local, em contato com a vítima, ela relatou que ele não chegou a agredir ela fisicamente, mas teve vários danos no interior da residência, então ele quebrou ali alguns objetos, alguns móveis, e também a equipe constatou a violência doméstica psicológica. Então, após essa constatação desses fatos, a equipe da PM então deu voz de prisão para esse masculino. Ele acabou desacatando a equipe, também resistiu à prisão. A nossa equipe lá teve que usar da força necessária para conter o autor e realizar a prisão dele e encaminhar ali para a delegacia, né, para fazer a entrega pelo flagrante de violência doméstica. É uma situação que ocorreu. A gente comenta, sempre fala, né, que o domingo é um dia mais complicado, assim, para as violências domésticas. Porque geralmente o pessoal usa o domingo ali para confraternizar e acaba ingerindo aí um pouco mais de bebida alcoólica e acaba perdendo um pouco a noção. Então é um dia que sempre ocorre essas ocorrências e ontem gerou a prisão desse autor.
1: É o que a gente comenta e já comentou em outras vezes aqui na nossa programação, né, sargento? E não é apenas a agressão física que caracteriza a violência doméstica, não necessariamente. Nesse caso, foi até uma questão de violência psicológica e tem outros jeitos que podem se enquadrar também nessa situação de violência doméstica.
5: E esse caso, Wesley, é bem importante a gente relatar isso, né? Que a maioria das pessoas acha que é só agressão. Ah, tem a lesão corporal, tem a agressão, ali tem o soco, o chute, né, alguma coisa assim. Não, ela não é. Essa ocorrência não teve isso. Inclusive a equipe não constatou lesão na vítima. Então não teve, ela mesma falou que não teve, mas teve o dano, que foi o dano nos móveis, nos bens móveis, no interior da residência, que já se enquadra em violência doméstica, e teve também a violência psicológica, que também se enquadra em violência doméstica. Então teve dois enquadramentos ali possíveis, então, que foi inclusive colocado no boletim de ocorrência. Então as situações que a gente relata sempre, né? Que não tem só a lesão corporal, violência doméstica. Tem o dano, violência doméstica e violência psicológica, né? E violência doméstica.
1: Então, que fica sempre um alerta para as mulheres que nos ouvem nesse momento, porque normalmente, né, não é regra, mas normalmente a violência doméstica começa com um xingamento, com um tapa, enfim, e vai, em muitos casos, infelizmente, termina até em feminicídio. Então, as mulheres, no início, já a relação tomou algum outro rumo, já podem ficar atentas para não ter um desdobramento pior, né?
5: É o ciclo da violência doméstica, Wesley. É aquele que começa devagar, começa com pequenas situações dentro da residência e vai se agravando com o tempo, né? Então, às vezes a pessoa de início não percebe que está sofrendo violência doméstica e com o passar do tempo, às vezes vai conversando com uma amiga, com parentes e vai percebendo que está no ciclo de violência doméstica. E então, assim, a gente pede para que as pessoas o mais cedo possível relatem o fato, que vá atrás dos seus direitos, que procure a medida protetiva, procure a proteção da Polícia Militar e da Polícia Civil, para que não sofra depois uma lesão corporal grave ou até mesmo um feminicídio, que é o último caso que pode ocorrer. Então, a gente pede para que as pessoas fiquem atentas enquanto essa situação da violência doméstica.
1: Sargento, os canais de denúncia também é importante a gente trazer sempre aqui na nossa programação, inclusive nessa questão aí que tivemos no final de semana dessa menor que foi abordada, colocada à força em um veículo. Se alguém tiver alguma informação sobre isso, relacionado também a outras situações, tráfico de drogas, qualquer tipo de ocorrência ou algo suspeito mesmo, que acione a Polícia Militar, tem os canais aí para chamar a polícia.
5: Wesley, é bem importante esse fato, né, do 181, que a gente fala, não é sobre o tráfico de drogas. É também essas outras denúncias de abuso de menor, abuso de idoso, tem outros, abuso de animal, questão de armas. Então tem uma gama de questões.

0: ao vivo aqui com a gente no Jornal da Manhã, 7h56. A gente fecha assim a edição de hoje. Obrigado a todos pela audiência, um ótimo dia e uma excelente semana para você.
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4: 8:01, bom dia para você.
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0: Muito bom dia pra você! Está começando a partir de agora mais uma edição do nosso Bom Dia Independência. Manhã de segunda-feira, 20 de julho de 2026. E aí, tudo certo? Bom demais estar com você, comunicando com você em mais uma excelente manhã, em mais uma segundona pra gente começar com tudo. Essa semana com muita fé, com muita alegria, com muito amor no coração. Muito prazer por aqui, eu, Marcelo Henrique, tô chegando feliz da vida.
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0: Feliz da vida que estou e vou te fazer companhia até as 10 horas da manhã em mais uma edição do nosso Bom Dia Independência. Pra você que tá começando a sua manhã de trabalho comigo, bom dia.
1: Bom dia!
0: Pra você que já tá há horas ouvindo a programação da Independência FM, já está no seu trabalho, já tomou bem cedinho o seu chimarrão, ou tá tomando o seu chimarrão, o seu café da manhã, bom dia pra você.
1: Bom dia!
0: Pra você que já tá começando a sua manhã de trabalho, bom dia. Pra você que tá viajando pelas rodovias de nossa região, pra você que está de folga hoje,
1: bom dia!
0: Tudo de bom onde quer que você esteja. Você é meu convidado a fazer companhia aqui na programação da Independência, onde nós possamos juntos a partir de agora compartilhar de muitas alegrias e muitas emoções nas ondas da 94.1, a sua rádio Independência. Temperatura na casa dos 21 graus, umidade relativa do ar em 60%. Fica à vontade, Bom Dia Independência está no ar com você a partir de agora. Eu conto com a sua sintonia, conto com o carinho da sua audiência. Então, vamos juntos até as 10 horas da manhã.
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0: Pra gente começar, tem a nossa mensagem do dia.
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0: Como sempre, esse momento especial das nossas mensagens aqui na programação da Independência FM. Bom, ontem aconteceu, né, o último jogo da Copa do Mundo 2026. Nesse período, nós tivemos a oportunidade de assistir, ver várias seleções em campo, algumas dando tchau cedo já da competição, outras grandes revelações que aconteceram nesse período, outras grandes provas de resiliência que a gente viu, que não adianta a gente jogar a toalha tão cedo, porque só termina o jogo quando lá no final o juiz apita o apito final. Em cada segundo que você tiver e ver, né, dentro de campo as seleções, os jogadores jogando, há esperança ainda. Na Copa do Mundo, você viu que basta um lance para mudar a história de um jogo. E tantos jogos que a gente viu, onde alguma seleção começou perdendo, diga-se de passagem, foi para o segundo tempo perdendo, e aí aconteceu uma virada histórica. A vida também é assim. Nem sempre o placar do momento conta a história inteira. Às vezes, o primeiro tempo foi difícil, os obstáculos apareceram e parece que nada deu certo. Mas quem tem resiliência, ou seja, quem sabe se adaptar, assim como o rio, diversos obstáculos que ele encara, sabe que o jogo só termina quando o árbitro apita o fim. Então, se você hoje, ou se na sua vida hoje parece estar marcando contra você, não desista da partida. Continue acreditando, fazendo a sua parte, lutando por cada oportunidade. Porque assim como no futebol, uma única jogada pode mudar completamente o resultado final. Que Deus abençoe o seu dia, que você entre em campo nessa segunda-feira com coragem, fé e a certeza de que grandes viradas são possíveis também na vida de qualquer um de nós. Pensa nisso e que essa mensagem faça sentido para você nessa segunda-feira, tá bom? E aí, você já deu um bom dia para alguém hoje? Para você, bom dia, boa segunda-feira, que a sua semana seja cheia de paz, saúde, prosperidade. Só coisas maravilhosas para você.

0: Guilherme Santiago e Ana Castela, meia-noite e meia, 9:10, hein? Fechando por aqui nossa primeira sequência musical do nosso Bom Dia Independência, nessa manhã de segundona, hoje dia 20 de julho de 2026, são 8:13. E aí, tudo certo? Bom demais ter a sua companhia nessa manhã especial de segundona. Fala nisso, como é que tá a sua segundona por aí? Tranquilidade total? Como é que foi seu final de semana? Descansou? Dormiu, curtiu, festejou, enfim, independentemente como tenha sido, espero que tenha acontecido tudo de maneira 100%, tranquilidade total por aí, e que a sua segundona, a sua semana, de modo especial, seja abençoada, linda, maravilhosa também. Já fica à vontade para participar junto comigo aqui, através do 991181390, nosso WhatsApp já está liberado para você mandar o seu alô todo especial, para você fazer parte aqui da programação da Independência FM, que é sempre feita com muito carinho para você. Inclusive, já nesse começo de programa, eu sempre convido você a participar do nosso quadro Aniversariante da Semana. Afinal de contas, todos os dias de segunda a sexta-feira, aqui no Bom Dia Independência, nós temos aqui o quadro aniversariante, onde você pode homenagear aquela pessoa que está de aniversário no dia de hoje. Então, hoje, segundona, dia 20, tem alguém de aniversário por aí? Já manda para cá a sua mensagem, já manda para cá a sua homenagem para aquela pessoa que está de aniversário no dia de hoje. E quando você for mandar aqui a sua homenagem, não esqueça de mandar o nome completo de quem está de aniversário, tá bom? Capricha aí, manda ver. 991181390 para você participar junto comigo aqui do nosso Bom Dia Independência. E daqui a pouquinho, inclusive, já trago por aqui as nossas primeiras previsões astrais. Tudo que os astros dizem para você de Áries, Touro, Gêmeos e Câncer. 8 e 14, bom dia!
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0: Vamos lá para o nosso primeiro bloco das previsões astrais para você de Áries, Touro, Gêmeos e Câncer. Áries. Arianos e arianas, hoje é um dia de sorte e boas oportunidades. Aproveite para fazer uma fezinha e destaque sua criatividade no trabalho também. No amor, a relação a dois fica protegida e quem está solteiro pode conquistar um com charme. Aproveite o dia ao máximo. A cor para hoje é a cor cinza. Hoje é um ótimo dia para resolver assuntos familiares e ouvir a sua intuição. No trabalho, sua dedicação é reconhecida, preparando o caminho para novas oportunidades. Cuide da sua saúde e aproveite para fortalecer a sua energia. No amor, a rotina e o ciúme podem surgir, mas o relacionamento continua estável. A cor para hoje é a cor violeta. A semana começa com boas energias para ampliar as suas conexões e colocar planos em prática. Mantenha o equilíbrio para evitar prejuízos e valorize o seu dinheiro. No amor, um gesto romântico pode aquecer o seu coração e indicar sucesso na paquera. Aproveite o dia com entusiasmo. A cor para hoje é a cor lilás. A semana começa com ótimas energias financeiras, podendo receber aumentos ou fechar negócios lucrativos. A convivência familiar fica harmoniosa com pequenos atritos que logo se resolvem. No amor, o ciúme aparece, mas a relação se fortalece, trazendo estabilidade e bons momentos também. A cor para hoje é a cor azul e dessa forma fechamos aqui nosso primeiro bloco das previsões astrais do Bom Dia Independência. Já já tem mais previsões astrais para você de Leão, Virgem, Libra e também Escorpião.
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0: Vamos lá para mais um bloco das previsões astrais agora para você de Leão, Virgem, Libra e também Escorpião. Leoninos e leoninas, hoje é dia ideal para usar a sua comunicação e fazer contatos, reforçando relacionamentos com confiança. Evite falar demais ao final da manhã e aproveite para aprender algo novo. No amor, um papo descontraído pode animar o seu dia e conquistar corações. Aproveite, hein? A cor para hoje é a cor rosa. Dia favorável para cuidar das finanças, com oportunidades de fechar acordos e descobrir novas fontes de renda, mas cuidado com gastos impulsivos. Sua intuição fica afiada e pode alertar você sobre algo importante. No amor, a prioridade é a estabilidade, então a conquista pode ficar mais devagar. A cor para hoje é a cor bege. Hoje, Júpiter fortalece os laços de amizade, favorecendo encontros e também novas conexões. Já no trabalho, o dia traz energia renovada e oportunidades para você avançar em suas tarefas. No amor, a paquera fica animada também com chances de sucesso e seu jeito autêntico vai encantar ainda mais. A cor para hoje é a cor branca. Escorpião. Hoje as chances de sucesso na carreira ficam favoráveis, com boas notícias e crescimento também. Priorize a descrição para aproveitar melhor as oportunidades. No bem-estar, busque momentos de descanso para recarregar as energias. No amor, encare os desafios com leveza, especialmente se estiver distante de alguém especial. A cor para hoje é a cor amarela e dessa forma fechamos mais um bloco das previsões astrais aqui do Bom Dia Independência. Já já tem as últimas previsões astrais para você de Sagitário, Capricórnio, Aquário e Peixes.

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2: São 8 horas e 28 minutos, 22 graus é a temperatura por aqui. Eu, Marcelo Henrique, vou seguindo com o Bom Dia Independência com você até as 10 horas da manhã. Fica à vontade para participar aqui no 991181390. Manda aí o seu abraço especial, manda o seu alô especial. Me conta de onde você está curtindo a programação da Independência FM. Fica à vontade para mandar aqui a sua mensagem. Não esqueça que nós temos aqui também o nosso quadro Aniversariante do Dia. Daqui a pouquinho, às 9h30 da manhã, onde você tem a oportunidade de homenagear aquela pessoa especial que está de aniversário no dia de hoje. Então já capricha aí na sua participação. Manda ver, ok? 8h29, Juliano César e José Rico, Faz Ela Feliz. Excelente segundona para você. Bom dia!

Faz ela Juliano feliz. César e José Rico, faz ela feliz. Faz ela feliz. Eita, moda boa, hein? Aqui na programação do nosso Bom Dia Independência, nessa segundona maravilhosa. 8h32 agora. Tá na hora de mandar aquele abraço pra quem já tá participando comigo, inclusive, da programação. Quem é que tá mandando mensagem? Que meu xará Marcelo também tá ligado comigo aqui. Inclusive, já tá mandando um alô todo especial aqui no nosso quadro aniversariante, né, Marcelão? Forte abraço. Já vou deixar anotado aqui sua mensagem para daqui a pouquinho a gente trazer aqui no quadro aniversariante na programação, tá legal? A Jaqueline também tá ligada junto comigo, tá mandando o seu bom dia por aqui. Minha amiga Clair Pedroso de Ampere tá passando para desejar uma ótima semana para todos nós. É, tá pedindo aqui música da Marília Mendonça, Rosa Embriagada, oferecer para mãe Margarida. Ó, legal, hein? Obrigado pela companhia aqui na programação da 94.1. Quem mais? A Ana Paula também tá ligada junto comigo. Tá ouvindo aqui o nosso Bom Dia Independência. Minha amiga Dolores Soares também. Ô, Dolores, bom dia, tudo certo? Bom demais, hein? Gostou da mensagem? Valeu, já eu mando ela pra você aqui no nosso WhatsApp, tá bom? Valeu, valeu, valeu, valeu, valeu. Por aqui eu vou seguindo com o nosso Bom Dia Independência. Fica à vontade, manda o seu alô especial também aqui no nosso Bom Dia Independência. Pede a sua, manda o seu abraço especial aqui também, tá? 8h33, a indicação do ouvinte, destaque por aqui. Marília Mendonça, Rosa Embriagada, bom dia pra você.

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0: Alexandre Pires e Leonardo, Temporal de Amor, fechando mais uma sequência musical do Bom Dia Independência com você nessa segundona. Para você que está aí ligado comigo na sua casa, para você que está no seu trabalho, excelente manhã de segundona para você. Fala nisso, como é que foi o seu final de semana? Tranquilidade total? Como é que estava a sua torcida para a Copa do Mundo? Deu certo a tua torcida ou não? Você estava torcendo para a Argentina? Ou você estava torcendo para a Espanha? Hã? Independentemente, né? Espanha levantou a taça. Coisa arada, hein? Coisa arada. Faz parte, faz parte. Mas eu confesso para você que... Eu, na minha intuição, eu sabia que ia dar um jogo apertado. Mas eu pensei que ia dar mais gols. Pensei que ia dar uns 2-1, por exemplo. Um ia fazer, outro ia empatar e outro ia decidir, sabe? Não pensei que ia dar assim, sequinho, 1-0. Mas... foi um jogão, né? Com certeza. Tá aí, informação pra você. Falar em informação, daqui a pouquinho, inclusive, tem informação do trânsito aqui na nossa região, através do Boletim Delta, Rota Segura, aqui na programação da Independência FM. Inclusive, daqui a pouquinho também trago curiosidades sobre as datas comemorativas para o dia de hoje, já já, aqui na programação da 94.1. 8h42.
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0: Vamos lá para o nosso último bloco das previsões astrais para você de Sagitário, Capricórnio, Aquário e Peixes. Sagitário. A semana começa com energia e otimismo. Aproveite para passeios, viagens e boas companhias. O trabalho em equipe facilita suas ideias criativas. No amor, mantenha a harmonia com os amigos para curtir momentos divertidos com quem você gosta. Aproveite o dia para deixar o seu carisma brilhar. A cor para hoje é a cor vermelha. Dia de dedicação no trabalho, aproveitando amanhã para impulsionar os projetos com energia positiva. Mudanças em casa estão em pleno vapor, trazendo renovação. No amor, pequenos atritos podem surgir, mas logo tudo se ajeita. E a paixão anima sua vida amorosa. Aproveite o dia. A cor para hoje é a cor lilás. Aquário. Hoje o otimismo contagia seu ambiente de trabalho, incentivando a colaboração em grupo. Aproveite a energia positiva dos relacionamentos e a descontração também para sair da rotina. Já no amor, sinais de boas notícias prometem chances de algo sério surgir. Aposte na diversão. A cor para hoje é a cor laranja. Hoje o foco e dedicação no trabalho trazem boas novidades financeiras e lembra a importância do sexto sentido. Se deseja mudanças, aproveite para se arriscar e cuidar da sua saúde. No amor, a atração física aquece o dia, prometendo possibilidades felizes e apaixonadas. Aproveite cada momento. A cor para hoje é a cor azul. E assim fechamos as previsões astrais do nosso Bom Dia Independência, previsões astrais que voltam amanhã, a partir das 8 horas da manhã.
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0: Bora que bora, seguindo com um Bom Dia Independência com você. 11 minutos faltando para as 9 horas da manhã. Excelente segundona para você que está trabalhando. Excelente segundona para você que está descansando. Tudo de bom para você.
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0: 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Maiara Maraíza, Nayara Azevedo e Fred Fabrício.

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1: Com certeza, amigos do Nova Geração.

0: Flávio Dalcin por cantar com Nova Geração.
1: Gratidão, Nova Geração. Te chamo de anjo.
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0: Tá aí, sucesso de Rainha Musical, Fígado de Aço, rolando por aqui na programação do nosso Bom Dia Independência, fechando mais uma super sequência musical com você. E que super sequência musical, né? Pra embalar você nessa manhã de segundona, com certeza também até pra matar a saudade do final de semana, você que foi dar uma bailada aí, né? No final de semana, com certeza tá aí, né? Esse super bloco pra você aqui na programação da Independência FM. São 9:07. Bom dia!
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0: Trazendo informação através do boletim Delta Rota Segura. Carro fica destruído após colisão com caminhão na PR-280. Um veículo Fiesta colidiu na traseira de um caminhão na manhã de hoje, entre Marmeleiro e Renascença, na rodovia PR-280. A colisão foi registrada por volta das 6h53 da manhã. E apesar dos danos do veículo, o condutor não sofreu ferimentos e foi protegido após o acionamento do airbag. A equipe de resgate da concessionária responsável pela rodovia foi acionada e sinalizou o trânsito até a remoção do veículo. Tá a informação através do boletim Delta Rota Segura, Rede Delta, presente na estrada, cuidando de você.
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0: 9:13, bom dia pra você.
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3: 9:20. Por aqui eu vou seguindo com o Bom Dia Independência com você nessa manhã de segunda-feira. Meu amigo Natálio de Joinville tá ligado comigo.
9: Bom dia, Marcelo. Levantando cedo hoje, já estamos de pé na patrola, né? Que Deus deu uma semana abençoada para nós, anyway. Vamos, muitas lutas, muitas dificuldades, mas vamos botar nas mãos de Deus que vai dar tudo certo,
3: com
9: né?
3: Certeza.
9: Um abraço e uma ótima semana para nós aí, guris.
3: Valeu! Aquele abraço, Natálio. Tudo de bom para você. Minha amiga Isa também tá ligada comigo aqui. Mandou um bom dia, Marcelo. Abençoada a semana. Para você também, Isa. Que Deus abençoe com muita saúde, com muita paz. Quem mais? Bom dia, Dona Lourdes. Como é que você tá? Tudo bem? Inclusive, Dona Lourdes me mandou aqui uma mensagem sobre o Dia do Amigo. Daqui a pouquinho eu vou estar trazendo aqui essa informação para você aqui na programação, tá bom? Show de bola. A Vânia Aguiar também tá ligada comigo. Ô, Vânia, forte abraço para você. Tudo de bom. Obrigado pela sintonia. A Tere também tá ligada comigo. Pediu essa aqui, ó, do Zezé de Camargo e Luciano. Bora trazer esse super sucesso na programação aqui da 94.1. Agora 9:21, bom dia!

0: Daniel, adoro amar você, rolando por aqui na programação do Bom Dia Independência, um grande clássico de Daniel, rolando por aqui na 94.1, fechando mais uma super sequência musical com você nessa manhã de segundona. Em 9 horas e 29 minutos, por aqui eu vou seguindo com o Bom Dia Independência. Tá na hora, sabe do quê? 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
1: São 9 horas e 37 minutos. Deixa eu falar um pouquinho sobre o dia de hoje, segunda-feira, dia 20 de julho de 2026. Estamos vivendo o dia de número 201. Semana de número 30, 55,1% já, ó. De 2026 concluído com sucesso. Hoje comemora-se o Dia Nacional do Biscoito. Hoje comemora-se também o dia da chegada do homem à Lua. O homem pisou na Lua pela primeira vez em 20 de julho de 1969, data que passou a representar um marco histórico para a humanidade em termos de exploração espacial. Tá, então, hoje, dia da viagem homem à Lua, né? No dia 20, Armstrong, o comandante da missão que pisa na Lua e diz a famosa frase, né? Esse é um pequeno passo para o homem e um salto gigantesco para a humanidade. Hoje também comemora-se o quê? Comemora-se o Dia Internacional da Amizade, ou mais conhecido como Dia do Amigo. Dia do Amigo, internacionalmente conhecido, essa data primeiramente foi adotada pela primeira vez em Buenos Aires, na Argentina. Desde 1999, ela é comemorada de forma oficial nesse país, onde é uma das celebrações mais festejadas, né? Através de campanhas de divulgação, pouco realiza-se também, né? Esse dia é como o Dia do Amigo. Porém, não é somente esse dia que é considerado o Dia do Amigo. Tem outras datas também que são comemoradas. Por exemplo, dia 18 de abril também é o Dia Nacional do Amigo, embora não seja uma data oficial, ou seja, estabelecida por lei, né? Dia 20 de julho também, Dia do Amigo ou Dia Internacional da Amizade, que é o intuito de comemorar entre os vários países do mundo. E a data foi criada, inclusive, com esse intuito. E também no dia 30 de julho é o Dia Internacional da Amizade, data que foi proclamada pela ONU em 2011. Ou seja, várias datas, né, relacionadas a esse significado. Dia 18 de abril, 20 de julho e 30 de julho, como os dias aí Internacional da Amizade e também Dia do Amigo. Tá aí, você sempre bem informado. Comemora aí com os seus amigos. Mas claro, todos os dias também, né, são grandes dias, grandes oportunidades para a gente

0: comemorar a amizade entre as pessoas, né? Considerado aí, então, o dia do amigo. Você, meu amigo de fé, irmão, camarada, que está ouvindo a programação, um grande abraço para você. Hoje também comemora o dia do Pan-Americano, dia Pan-Americano do Engenheiro. E hoje comemora-se o Dia Internacional do Xadrez. Isso mesmo, essa data também comemorada como Dia Internacional do Xadrez, que celebra aí anualmente, né, o dia em que se fundou a Federação Internacional de Xadrez em 1924. A ideia de celebrar nesse dia como Dia Internacional foi proposto pela Unesco e tem sido celebrada desde o ano de 1966. Essa data, então, Dia do Xadrez. E aí, sabe jogar xadrez? Então, comemora aí jogando uma partida de xadrez com o seu amigo. Dia Internacional da Amizade também do amigo, então comemoramos aí no dia de hoje. São as datas comemorativas e, claro, você sempre bem informado aqui com a programação da Independência FM. 94.1.
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0: 9h41.
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0: Bora que bora, mandar aquele alô especial pra você que completa idade nova hoje, mas antes, bora cantar os parabéns pra você, aniversariante do dia.

0: E por aqui eu destaco os nossos aniversariantes dessa segundona. Quem está participando com a gente aqui, o Pires e toda a equipe, está mandando um alô todo especial para o Tomás, que está de aniversário. Parabéns, Tomás. Felicidades, muitos e muitos e muitos anos de vida, completando 15 anos. Recebe os parabéns aí, o Tomás, que é neto, né? Do seu Pires, lá do restaurante do Pires. Parabéns, então, de toda a família, especialmente para o Tomás, que está de aniversário no dia de hoje. Felicidades, muitos e muitos e muitos anos de vida. Quem mais? Bom dia, meu xará. Hoje é um dia muito especial, pois é o aniversário da senhora minha mãe, dona Margarida. Apesar da distância, sempre levando ela no coração. Se possível, toca uma música para ela e homenagem a ela, que está de aniversário. Parabéns, então. Que Deus abençoe dona Margarida com muita saúde, com muita paz, com muito amor no coração. Felicidades. Quem mais? Bom dia, Marcela. Jaqueline Aparecida e Leodoro. Quero homenagear o meu irmão Jailton Alves e Leodoro, que hoje está fazendo aniversário. Feliz aniversário e meus parabéns. Que Deus abençoe ele sempre. Amém. Quero colocar no quadro aniversariante. Já está participando. Felicidades. Muitos e muitos e muitos anos de vida. Quem mais? Bom dia. Gostaria de homenagear a minha sobrinha Lavínia, que hoje está completando 4 aninhos. Coloca ela no quadro aniversariante do dia. Parabéns, felicidades, que Deus abençoe, com muita saúde, com muita paz, com muito amor no coração. Quem mais? Bom dia! Meu nome é Maria, gostaria de homenagear a Lavínia, minha neta, que hoje está completando 4 aninhos de vida. Quero desejar para ela muitos anos de vida, felicidades, tudo de bom. Coloca ela no quadro aniversariante. Obrigado pela participação. Que Deus abençoe, com muita saúde, com muita paz, com muito amor no coração. Parabéns para Lavínia. Quem mais está participando junto comigo aqui? Bom dia! Quero parabenizar a minha filha Lavínia Antonello, que está completando 4 aninhos de vida hoje. Quero desejar muita paz, muita saúde, felicidades. Gostaria de participar do quadro aniversariante. Já está participando. Quem mais? Bom dia! Sou Edson Antonello. Gostaria de homenagear a minha netinha, que está completando 4 anos de vida hoje. Desejo muitos anos de vida, saúde, paz, felicidades. Valeu! Coloque ela no quadro aniversariante. A Isaura está participando também. Bom dia, quero homenagear o grande amigo meu que está de aniversário hoje. Desejo a ele toda a felicidade do mundo. É, a você, JC, João Carlos, que está de aniversário. Que Deus abençoe sempre. Feliz aniversário. São os votos da Isaura quem está mandando, né? Parabéns, felicidades. Muitos e muitos anos de vida. Quem mais está participando comigo aqui? O Edson Antonello está homenageando a netinha, que está completando 4 aninhos de vida, a Lavínia, né? Felicidades, muitos e muitos anos de vida. A Clair Pedroso de Ampere está homenageando aí a sua mãe, Margarida Pedroso, que hoje completa mais 1 ano de vida. Desejo à senhora saúde e muitos anos pela frente. Parabéns. Obrigado, Clair, pela participação. Parabéns, dona Margarida. Felicidades, muitos e muitos anos de vida. O Anthony, ele mandou aqui: ô Marcelo, estou usando o número do meu tio. Eu e o meu irmão Joaquim queremos homenagear a nossa irmã mais nova, Lavínia, que está completando 4 anos hoje. Pedi para colocar no aniversariante do dia. Já está participando, hein? Felicidades. Que Deus abençoe com muita saúde, com muita paz. Para Lavínia, né? Receba aí os parabéns. Bom dia, Marcelo. Quero homenagear meus colegas amigos que estão de aniversário hoje. O João Carlos da Rosa e também o diretor da rádio Humberto Manfroy Maria, que estão de aniversário hoje. Recebe os parabéns e carinho da sua colega amiga ouvinte Lisete de Souza. Valeu, Lisete! Tá participando com a gente aqui e tá homenageando o João Carlos da Rosa e também Humberto Manfroy Maria, que estão de aniversário hoje. Felicidades, tudo de bom, muitos e muitos e muitos e muitos e muitos anos de vida, né? Quem mais está participando com a gente aqui do quadro aniversariante? Tem áudio aqui também dos nossos aniversariantes. Bom dia!
1: Bom dia, Marcelo. Tudo bem?
0: Tudo.
1: Quero fazer uma homenagem para Luana Ferreira de Aguiar, que está de aniversário hoje. Peço que tu ponha uma música bem bonita para ela. E desejo muitos parabéns. Que Deus dê muita saúde e muita paz para ela e para todos os aniversariantes desse mês.
0: Valeu, felicidades, que Deus abençoe. Obrigado pela participação, já está anotado aqui. Quem mais?
2: Bom dia, Marcelo.
0: Bom dia. Viviane
2: da Rosa, José da Rosa. Queremos fazer uma homenagem para o nosso filho, João Carlos da Rosa, que está de aniversário hoje. Que Deus e Nossa Senhora proteja ele, que seja um menino bom sempre. E dizer que nós amamos muito, muito ele. E põe no quadro de oração também, Marcelo.
0: Valeu, um grande abraço. Tá dado o recado aqui, linda homenagem, né? Parabéns, parabéns, com certeza. Quem mais está participando com a gente aqui? Bom dia!
3: Bom dia, Marcelo, Seleta Costa. Quero homenagear meu neto Douglas da Costa, que está de aniversário hoje. Bastante saúde para ele.
0: Valeu, o que mais? Bom dia.
4: Bom dia, Marcelo, que é Maria Valentina Mendes. Quero pedir uma música para minha avó, Maria Salete. O nome da música é Olha Onde Eu Tô.
0: Valeu, obrigado pela sua participação. Que Deus abençoe com muita saúde, com muita paz, com muito amor no coração. Quem mais está participando junto com a gente aqui? Está mandando um alô todo especial, vamos ver aqui. Bom dia, Marcelo. Quero homenagear a minha neta Lorena, que fez 2 aninhos ontem. Parabéns, então, para Lorena, que fez 2 aninhos ontem. Felicidades, tudo de bom, muitos e muitos anos de vida. A Hélia Gonçalves, quem mandou por aqui, né? Show de bola. E assim fechamos o nosso quadro aniversariante do dia, nesse momento especial. E nós aqui da Rádio Independência também queremos desejar imensamente muita saúde, muita paz, muito amor no coração. Há 2 pessoas especiais que estão aí de aniversário no dia de hoje, que é, uma delas diariamente está comunicando com você, que é o João Carlos da Rosa, né? João Carlos com o RI Notícias, faz parte aí do setor de jornalismo e também com o programa Tarde é Sua, todas as tardes aqui com a Brincadeira da Senha, sempre proporcionando muita alegria, está de aniversário no dia de hoje, com muita saúde, com muita paz. E também o nosso diretor Humberto Manfroy Maria, que no dia de hoje também está de aniversário, recebe os parabéns essas 2 grandes pessoas aqui maravilhosas da nossa equipe. Com certeza que Deus possa brindar o caminho, a brilhar, né? Ainda mais o caminho de vocês com muita saúde, com muita paz, com muita realização de cada um dos seus sonhos. E receba aí o abraço de toda a equipe da Independência FM, esse abraço caloroso aí de toda a equipe. E com certeza os votos de muita saúde, de muita paz, de muita felicidade, que essa data possa se repetir muitas e muitas e muitas vezes na vida de vocês, né? Recebe aí esse abraço especial aqui da programação de todos os integrantes da Independência, todos os integrantes do Grupo Maria de Comunicação, né? Com certeza para essas 2 pessoas especiais que no dia de hoje estão aí soprando as velhinhas. Estão ficando mais experientes, né? Não estão ficando velhos. Estão ficando mais experientes, com certeza. Recebe um abraço de toda a equipe. Feliz aniversário. Muita saúde, muita paz, muito amor no coração, tá bom? Muito bem. Dessa forma, fechamos aqui o nosso quadro aniversariante do dia aqui na programação da Independência FM. 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Amanhã tem mais aniversariante do dia pra você. 10 minutos faltando pras 10.
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0: Está na hora do nosso momento de fé, momento de reflexão, momento de desacelerar também na nossa manhã. Para a gente fechar com chave de ouro aqui o nosso Bom Dia Independência, né? Quem participa junto comigo aqui do nosso Bom Dia Independência é o Pedro, que está ligado junto comigo. Quem mais está participando junto comigo aqui, Dona Lourdes Andretta, ouvindo a programação, desejando o feliz dia do amigo, né? Quem mais está participando junto comigo aqui, bom dia.
16: Bom dia, Marcelo, minha amiga. Viu, Marcelo? Põe a oração da manhã com meu filho Silimar, com meu filho Simeone e a minha neta Sofia, que está passeando lá na Boa Vista da Aparecida, na casa do pai dela. Põe a oração aí, Marcelo. Obrigada,
0: valeu,
16: Marcelo.
0: Valeu, obrigado pela sua participação. Bom dia, manda música para todos que estão ouvindo, Matias Antônio Fausto. Bom dia, Matias, não deu tempo de trazer sua música por aqui, mas obrigado pela sintonia. Dona Carmen de Santa Isabel, ouvindo a programação. Maria Salete Neis também, Maria Valentina, Clair Pedroso de Ampere, colocando a sua mãe Margarida Pedroso nos pedidos de oração, em especial pela passagem do seu aniversário, e também, né, pedindo oração sempre pela saúde, fé em Deus sempre, né, que Deus abençoe com muita saúde, com muita paz, com muito amor no coração. A Maria Anitta também participando junto comigo aqui. Bom dia.
17: Bom dia. Eu quero apoiar o meu compadre Edson Chuveites, não, aniversariante do dia que está de aniversário hoje.
0: Valeu. Parabéns para ele. Felicidades. Tudo de bom. A Geisimar deu Neis Onofre e Cleovir Batista homenageando o seu bebê Joaquim Onofre Batista, que dia 24 completa 2 aninhos. Que Deus abençoe com muita saúde, com muita paz. Bom dia. Quero homenagear a minha neta que está de aniversário... Neto, que está de aniversário amanhã, Rafael Cavalec, que Deus abençoe sempre com muita saúde, com muita paz. A Rosângela de Oliveira, da linha Nova Sessão, também participando, pedindo oração para os seus filhos, Pedro, Henrique, Milena, Juan, todos da sua família, sobrinha, Yasmin, Vitória do Pilar, para todos da família também, para vocês aí da rádio. Que Deus abençoe, né? Com muita saúde, com muita paz. E a você que está aí ouvindo a programação, receba também um abraço carinho especial a todos os aniversariantes.

0: e maledicência. Agradecemos também pelas bênçãos recebidas na semana que se foi. E agradecemos aos anjos guardiões por toda a proteção que nos foi concedida. Protegei a nós, nossos familiares, amigos, incluindo os que estão distantes. Esteja conosco, Senhor, guiando os nossos passos, inspirando nossas ideias e intuindo nosso trabalho, hoje e sempre. Que assim seja. Amém.
1: Abençoa, Senhor, as famílias. Amém.
0: Abençoa, Senhor, a nossa família. Obrigado pela sua companhia nesta segunda-feira. Amanhã, terça-feira, eu, Marcelo Henrique, estarei de volta a partir das 8 horas da manhã com mais uma edição do Bom Dia Independência. Para você, um forte abraço. Na sequência, vem aí Trombini e o Manhã 94. Um forte abraço. Boa segundona, boa semana. Até. Tchau, tchau.

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2: Olá, bom dia. Hoje é segunda-feira, dia 20 de julho. E a partir de agora, eu, Samuel Liboni, estou chegando na Independência com as informações do Giro 94.
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2: Iniciou às 0 horas desta segunda-feira, dia 20, em todo o Paraná, o estado de alerta sobre vendaval. Ao longo do dia, grande parte do estado deve registrar ventos de até 60 km por hora. Em alguns municípios localizados mais oeste, a velocidade pode chegar a 100 km por hora. Segundo o Instituto Nacional de Meteorologia, nas regiões sob alerta laranja, há risco de quedas de árvores, destelhamentos de casas e danos gerais em edificações e plantações. Nos demais municípios, a recomendação é apenas não se abrigar debaixo de árvores e não estacionar veículos próximo a torres de transmissão e placas de propaganda, pois há um leve risco de queda e descargas elétricas. De acordo com a previsão do CIMEPAR, na terça-feira, dia 21, a nova frente fria deve avançar pela metade sul do Paraná. A previsão não indica possibilidade de chuva forte e temporais em diferentes áreas. Na quarta-feira, dia 22, a instabilidade deve se espalhar pelo estado, com previsão de chuvas pontualmente intensas e ocorrência de temporais. A passagem de uma frente fria também deve provocar uma queda gradual nas temperaturas. E o concurso 3033 da Mega Sena, sorteados no domingo, dia 19, não teve acertador na faixa principal. Assim, o prêmio acumula e pode chegar a R$42 milhões no sorteio da terça-feira, dia 21. Foi o primeiro sorteio realizado em um novo dia, no domingo. Antes, era feito no sábado à noite. Os sorteios de terça e quinta seguem normalmente. As dezenas sorteadas no concurso foram 18, 21, 23, 43, 55 e 58. No Paraná, apenas uma aposta acertou as cinco dezenas. Ela foi feita em Umuarama e vai receber R$ 59.283,30.
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11: Bom dia, Salto do Lontra, bom dia, região, bom dia, nossos ouvintes, bom dia, você que acompanha a nossa programação. Estou chegando com o nosso Manhã 94 em mais uma semana com você. 20 graus a nossa temperatura, chove em Salto do Lontra, e você que está ligado comigo a partir de agora, seja muito bem-vindo, bem-vinda. Boa semana para você, no trabalho, na casa. Fique na companhia da programação Independência, porque aqui a gente vai fazer o melhor para você até às 11h30 no Manhã 94. Depois tem resenha esportiva, então eu fico até o meio-dia com você.
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11: Bom demais ser o amigão da sua manhã, estar com você. Vamos juntos? Vamos aqui até às 11h30, então, com muita coisa legal. Tem música boa, tem variedades, tem aí as nossas mensagens, felicitações pelo Dia do Colono, Dia do Motorista, né, que acontece nesta semana também. Enfim, muita coisa para você acompanhar por aqui.
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1: 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Vamos juntos, 10h17, gente, 10h17 na nossa manhã, dona de casa que tá comigo, carinho especial, boa segunda-feira, boa semana pra você, valeu pela sua sintonia, vai chegar aqui aquela super dica, o aroma e sabor pra você que está em nossa companhia.
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7: Olá, bem-vindos a mais uma semana de muito aroma e muito sabor. Aqui quem fala é a Kelly Gomes e já vou trazendo para começar a sua semana nesse Dia do Amigo e Dia Internacional da Amizade, uma receitinha de amigo, tá? Torta de frigideira. Bora anotar? Você vai precisar de um ovo, 50 ml de óleo, 1 xícara de leite integral, 1 xícara e meia de farinha de trigo, 1 colher de café de sal, 1 colher de chá de fermento químico e manteiga para untar. E você vai preparar assim. Numa tigela, você vai quebrar o ovo e mexe levemente. Acrescenta o óleo, o leite e mexa. Coloca a farinha aos pouquinhos até incorporar. Aí adiciona o sal, o fermento e a massa vai estar pronta. Você vai untar agora a frigideira e despejar metade dessa massa. Coloca o recheio que desejar por cima. Aí você espalha o restante da massa por cima e vai polvilhar queijo parmesão e orégano. Tampa a frigideira e leva ao fogo baixo. Deixa lá por uns 7, 8 minutos e vira a torta. Tampa novamente, deixa por mais 3 minutos e tcharam, prontíssima para servir. Torta de frigideira, uma excelente pedida para começar essa semana. Faz para o amigo que você gosta. Tchau, tchau, até amanhã.
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4: 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Vem comigo em 10 horas e 30 minutos, 10 e 30, para você que está sempre ligado, ligada, e o assunto é saúde. Então o seguinte, papo sério está chegando para você aqui. Vamos conferir qual é a informação de hoje. Música.

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1: Olá, tudo bem? Hoje é segunda-feira, dia 20 de julho, dia do amigo e dia internacional da amizade. E tá no ar o nosso Papo Sério. Você sabia que a perda de cabelo ou afinamento crônico dos fios pode ser sinal de alopécia? Essa condição que deixa o couro cabeludo visível afeta homens e mulheres de várias idades e tem gravidade variável. Longe de ser um problema simples, a alopécia é multifatorial e pode estar ligada a diferentes causas do nosso organismo. Fatores como estresse, desequilíbrio hormonal, má alimentação e excesso de oleosidade são grandes gatilhos. Além disso, problemas na tireoide, genética, traumas na região e doenças como lúpus também influenciam. Até mesmo a deficiência de proteínas, zinco e ferro ou uso de produtos inadequados prejudicam os fios. Como existem diversos tipos de alopécia, o diagnóstico correto depende de uma avaliação médica detalhada. Se você notou uma queda acentuada, não recorra a receitas milagrosas ou tratamentos sem comprovação. Agende uma consulta com um dermatologista para identificar a causa exata e iniciar o tratamento ideal. Cuide da saúde dos seus cabelos com a orientação de quem realmente entende do assunto. O Papo Sério de hoje fica por aqui. Até o próximo.
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4: João Carlos chegando para falar do RI Notícias de logo mais ao meio-dia. O que é notícia ao meio-dia, João? Bom dia, boa semana.
5: Bom dia, Trombini, ouvintes da programação aqui na Independência. Boa semana para ti também, para os ouvintes aqui da 94.1. Algumas das informações que a gente vai detalhar para você, ouvinte, a partir das 12. Comunidade de Rio Gavião promove no próximo domingo a 40ª festa do colono e também do motorista. Vacina contra a gripe e também Covid evita infarto e AVC em idosos. El Niño pode favorecer a safra de soja 26-27, mas exigirá atenção dos produtores aqui do Paraná. Condutor de carro morre em colisão com caminhão. Ciclista sofre ferimentos graves após ser atingido por caminhão. Motociclista morre após colisão com viatura da PM. Operação Ramificações de Combate contra o Narcotráfico mobiliza quase 100 policiais. Discussão termina com mulher esfaqueada. Mulher com mandado de prisão expedido pela comarca de Salto do Lontra é presa no Mato Grosso. Homem é morto a tiros. Menor é abordada por estranhos que tentam colocá-la em carro em Verê. Menor é abordada e colocada à força em veículo em Salto do Lontra. Homem preso por violência doméstica, desacato e resistência em Nova Prata do Iguaçu. Incêndio destrói residência aqui em Salto do Lontra. Essas e outras informações, claro, 12 horas no RI Notícias.
4: Obrigado, João. 10h34.
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2: Confira comigo, faltando 15 minutos para as 11, hein? 15 para as 11. Mamães que estão com a gente ligadas no Manhã 94, tá chegando uma super dica para você.
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5: Oi, gente. Uma bela semana para cada uma de vocês e que a nossa semana comece muito bem. Eu sou a Kelly Gomes e quero desejar para cada um de vocês, meus amigos, afinal, hoje é o Dia do Amigo e Dia Internacional da Amizade, 20 de julho. Quero desejar uma semana maravilhosa de muita paz e muito amor. E olha, o minimalismo chegou com tudo no mundo dos bebês. Montar um quartinho com foco nos móveis essenciais, como o berço, a cômoda trocador e o armário, é a nova tendência para garantir praticidade. Essa escolha inteligente libera espaço de circulação e também deixa o ambiente com uma sensação deliciosa de amplitude e conforto. Menos excesso na decoração significa mais espaço livre para o seu pequeno brincar e crescer com tranquilidade. E também é bom para o bolso, né? Então aproveita esse momento e dá uma caprichada nos detalhes. Uma ótima semana pra você, aproveita a sua segunda-feira. Amanhã tem mais Mamãe Cheguei. Tchau, tchau.
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2: Cleiton Romário, Hugo Guilherme e Divinópolis. Esse amanhecer, meu Brasil.
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7: Brasil. Olá, ótimo dia para você. Na região sul, o dia hoje se comporta com tempo firme em grande parte, especialmente no Rio Grande do Sul, onde predominam poucas nuvens e céu aberto. Porto Alegre registra máxima de 34 graus e mínima de 17 graus, com umidade do ar entre 70% e 50%. No Paraná e Santa Catarina, o tempo também permanece estável com temperaturas amenas, embora haja possibilidade de chuva no litoral. A passagem de uma frente fria já traz sinais de instabilidade para o extremo sul do Rio Grande do Sul, especialmente em Porto Alegre e arredores, onde podem ocorrer chuvas pontuais de até 50 milímetros nos próximos dias. Os ventos se mantêm fracos a moderados e a sensação térmica agradável favorece atividades ao ar livre na maior parte da região.
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8: Olha, gente, agora 11 horas e 5 minutos, 11 com 5, você ligado com a gente aqui na programação da Independência 94.1, conferindo as informações, as nossas dicas, a nossa boa música e, claro, aguardando a nossa resenha esportiva. Pois é, Copa do Mundo acabou, a Espanha é a campeã e a gente vai destacar tudo isso para você logo mais. 11h30, volta à vida normal do nosso esporte agora, Copa, daqui 4 anos de novo.
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2: Amiga, acertar no comprimento da calça é o primeiro passo para um visual elegante e equilibrado. A calça flare nunca deve arrastar no chão e precisa ser ajustada sob medida para o salto ou sapato que você vai usar. Já para a modelagem skinny, o comprimento ideal é na altura do tornozelo, deixando dois dedinhos de pele à mostra. Evite sobras de tecido acumuladas no pé para não achatar a silhueta e, claro, né? Arrasa, mulher!
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13: Olá, meus queridos, tudo bem? Uma maravilhosa segunda-feira. Hoje, dia 20 de julho, comemora-se o Dia do Amigo e o Dia Internacional da Amizade. Meus queridos, meus amigos, um abraço para vocês. E aqui no Sinal Verde, uma dica simples, mas que pode fazer toda a diferença para dirigir com mais segurança nos dias de frio. Vamos lá! Nos dias de frio, o choque térmico faz os vidros do carro embaçarem rapidinho, tirando a sua visibilidade e aumentando o risco de acidentes. Para resolver isso num piscar de olhos, ligue o ar-condicionado, direcionado para o para-brisa, na função de desembaçamento. Mesmo no ar quente, ele retira a umidade da cabine. E anote a dica de ouro: nunca passe a mão no vidro para limpar, pois a gordura da pele vai deixar a superfície ainda mais borrada na próxima vez que embaçar.
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14: Gente, agora 11 horas e 22 minutos aqui na programação Independência. Obrigado pela companhia nesta segunda. Fechamos aqui o nosso Manhã 94. Vem aí a resenha esportiva daqui a pouquinho.
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16: Vamos, vocês!

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1: Olá, nos dias em que as forças parecem sumir, lembre-se do que está escrito em 2 Coríntios 12:9, que diz: a minha graça te basta, porque o meu poder se aperfeiçoa na fraqueza. E é justamente quando reconhecemos nossa fragilidade que a força divina se manifesta. Então não temos dias difíceis, pois é nele que você é fortalecido.
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15: 11 horas e 34 minutos, Resenha Esportiva no ar com você. Bom dia. Bom dia, professor. Tudo bem?
16: Tudo bem. Bom dia, Trombini. Bom dia, especial do aviso da resenha.
15: Acabou a Copa, né, professor? Já estamos falando em 2030.
16: Pois é, né? Que vai ser totalmente diferente, uma Copa diferente das outras, né?
15: É, mas daqui a pouco a gente vai falar disso, né?
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15: Vamos lá conferir para você as informações locais, começando por Nova Esperança do Sudoeste, para destacar para você o futsal na categoria Força Livre. Atenção, então, nós teremos aí na próxima sexta-feira, dia 24, os jogos Pinturas Moura e Barra Futsal, Lontrense e Cabeceira do Lontra, Posto Delta e DL Multicenter. Vamos falar para você dos resultados do fim de semana, então, do futsal infanto-juvenil. Tivemos no sábado Água Doce 2, Ibis 11. Os Piada Nova 2, Javali Selvagem 5. Tivemos pelo futsal Mirim no sábado, então, a equipe do Pinturas Moura 1-3, Grêmio 6, Bauman United 2. No futsal infantil, o Esperança perdeu para o Mercado Fernandes 6-0 e o Corinthians venceu o Santos 4-3. Tá bem? Essas as categorias de base lá em Nova Esperança do Sudoeste. O nosso futsal feminino aqui de Salto do Lontra teve aí também os seus jogos decisivos. Então, campeão Beija-Flor Lojão do Brás, vice-campeã EPS, em terceiro lugar Sintético Laurindo, em quarto lugar Lontra Futsal. Parabéns aí às meninas, né? Uma bela competição. E o nosso futsal feminino também, né? Sendo destaque aqui no nosso esporte. Tivemos também pela Bocha decisão, então, Barra do Lontra é campeã. A comunidade da linha Toscã ficou com o segundo lugar, os Guri da Catequese da Bueira em terceiro e Santa Luzia do Bandeira, quarto lugar. Esse o campeonato de Bocha em Salto do Lontra. 11:37 pela Série B da Copa Esupar, no jogo de ida da final, a equipe do Marmeleiro bateu o Honório Serpa por 1-0. O jogo da volta é domingo, dia 26. Dia 26 também nós teremos aí o jogo entre Planalto e Ampério, o primeiro da decisão, o jogo de ida, no caso, da Série Ouro, a Série A. E depois o jogo da volta no dia 2 de agosto. Então, se domingo termina aí a Série Prata, né? O Marmeleiro com vantagem, agora inclusive para jogar em casa, para ser aí campeão, mas as duas equipes estão na Série Ouro do ano que vem e também no final de semana começa aí então a primeira partida da decisão da Série Ouro, que depois termina no dia 2 de agosto.
16: Sobre a Prata, a gente sempre estava o Marmeleiro, né, como favorito pela sua campanha que fez durante todo o campeonato, foi fora, venceu e agora em casa, todo dia que vai conquistar o título e as duas equipes já estão na Série Ouro do próximo ano. Já na decisão da Série Ouro, a gente sabe das dificuldades que vai ser, né? Ampere e Planalto, que vão decidir.
15: Primeiro jogo lá em Planalto.
16: Lá em Planalto, então Ampere tem essa vantagem, de lá também não pode tomar tomava gols, muitos gols lá, que vale saldo de gol, mas a equipe do Ampere provou já a sua competência, mas vai enfrentar um duro adversário que eliminou do Izinho, que fez uma ótima campanha. Portanto, vamos aguardar esse primeiro jogo.
15: 11h38, depois do intervalo, a gente vai dar uma passada no futebol pelo Brasil e também, claro, vamos destacar a Copa do Mundo.
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15: 11 horas e 44 minutos, vamos aí com a nossa resenha esportiva. Sisu, vamos falar um pouquinho de futebol pelo Brasil. Você não estava muito contente aí com a Série C do Campeonato Brasileiro, o que que aconteceu?
16: O meu time perdeu 2-0 para o Uberlândia.
15: E agora?
16: É as oitavas de finais, agora tem que jogar em casa, vencer por 3 gols de diferença.
15: Nas oitavas ainda, né?
16: Nas oitavas.
15: Então, olha o caminho que tem
16: pela frente. O caminho não é fácil, é difícil subir aí, chegar de novo à Série A, como ela teve por muito tempo, né? Mas...
15: Quem sabe, né? Vai chegar lá. Bom, falando também um pouquinho aqui sobre a Série B do Campeonato Brasileiro, nós temos aí jogos programados já para amanhã, então, né? Seguindo aí agora as rodadas, a 19ª rodada, jogos amanhã, jogos na quarta, também na quinta-feira, tá? O Criciúma está liderando com 36 pontos, o Juventude tem 32 ao segundo, o Operário está com 32 ao terceiro, depois tem Vila Nova e Fortaleza com 31, Novo Horizontino tem 30, o Goiás 28, São Bernardo 27, o Sport com 27, Atlético Goianiense 25, Cuiabá 24, Atletique com 24, CRB 23, Náutico 21, Botafogo de São Paulo 21 e o Londrina na 16ª com 20. Aí vem na degola o Ceará 19, o Avaí 17, Ponte Preta 8 e o América Mineiro também 8. Siso, é a Série B do Campeonato Brasileiro.
16: Estava observando, né, como o futebol caiu na cidade de Campinas, que, se não me engano, é a segunda cidade maior, só perde para São Paulo mesmo, capital, e em termos de habitantes, e hoje já foram grandes, né?
15: Tanto Guarani, Ponte,
16: hoje as duas equipes estão muito mal no futebol, a Ponte agora brigando para não cair, com muita dificuldade de se salvar. O outro chama atenção é o Avaí, né? A grande Florianópolis, com duas equipes, Figueirense e Avaí, que tem uma rivalidade quanto fosse o Grêmio Internacional, e também brigando, não caiu o Avaí, se não me engano, o Figueirense está na Série C, então as dificuldades são, aliás, Série C, a equipe do Figueirense. Então são essas as dificuldades. Já o Criciúma, bem, é o líder, né, com 46 pontos.
15: E lá no grupo A, já que tu falou dos catarinenses, né, nós temos a Chapecoense na lanterna, né?
16: Na lanterna.
15: Aí o Criciúma liderando a Série B e a Chapecoense de baixo para cima.
16: Eu acho que vai haver uma troca, o Criciúma vem para a Série A e a Chape vai para a Série B. O Juventude bem também, o Operário de Ponta Grossa não vinha bem, de repente vem de uma ótima recuperação. É o futebol brasileiro, as dificuldades, a Série B também é muito forte, então vamos aguardar aí para ver o que vai acontecer.
15: Olha, na Série A, Siso, nós temos jogos agora, já tivemos o Botafogo 2, Santos 1, Vitória venceu o Vasco por 1-0, aí tivemos o Fluminense empatando com o Bragantino em 1-1 e o Mirassol bateu o Grêmio na sexta-feira por 2-1. Os demais jogos, então, amanhã tem Atlético Mineiro e Bahia, tem Curitiba e Palmeiras, São Paulo e o Atlético do Paraná, Internacional e Cruzeiro, isso já tem tudo na quarta-feira, daí Chapecoense e Flamengo, e na quinta-feira Corinthians e Remo, né? Então amanhã o Atlético Mineiro e Bahia, os demais jogos já serão na quarta e o último jogo Corinthians e Remo na quinta-feira e essa semana então fecha a 19ª rodada do Campeonato Brasileiro da Série A, que tem Palmeiras na ponta 41, Flamengo 34, Fluminense 32, o Bragantino com 30 nas últimas posições, o Vasco 20, Mirassol 19, Remo com 18 e Chapecoense 9, mas aqui também há uma diferenciação, por exemplo, o Fluminense já fez 19 jogos, o Flamengo, que é o segundo colocado, fez 17.
16: Está aí então o Brasileirão, que temos aí o Palmeiras, hoje tem uma boa vantagem, 7 pontos à frente do Flamengo, mas o Flamengo tem um jogo a menos do que a equipe do Palmeiras, o Flamengo que pega a Chapecoense, tem tudo para conquistar 3 pontos, mas a gente sabe que também não é fácil lá em Chapecó ganhar, e com isso O Palmeiras vai liderando o campeonato. Temos aí, o Palmeiras já falta só mais uma partida para encerrar o primeiro turno. O Fluminense não foi bem, disse que até fechou lá no uma briga lá entre o jogo do...
15: Fechou o tempo
16: lá com o Fluminense e Bragantino, 1-1. Tivemos daí a vitória do... Quem foi que jogou outro jogo?
15: Mirassol e Grêmio.
16: Mirassol, é, o Grêmio. O Grêmio também está brigando com o Internacional, o mesmo número de pontos, né? Mas tem um jogo a mais, a equipe do Grêmio agora. É o Grêmio que hoje está aí na... O Grêmio está na 16ª colocação com 21. E o Inter está na 14ª com 21 também. Só que o Inter tem um jogo a menos. E o Inter recebe o Cruzeiro em casa. Não vai ser fácil, pode ter certeza. Vai ser muito difícil. Os jogos serão todos difíceis aqui para frente, né? Agora a gente vai ter que esquecer daqueles bons jogos da Copa do Mundo e voltar a acostumar com os nossos jogos aqui no Brasil.
15: Muito bem. Campeonato Brasileiro, e agora vamos para a Copa do Mundo. Acabou a Copa do Mundo. Vai lá para o terceiro lugar, para a decisão. Tivemos um jogaço, né? Nem sei se foi um grande jogo, mas enfim, pelo menos de número de gols, né? Se foi 6-4 para a Inglaterra, né? E a França... Primeiro eu vou trazer a informação, depois o Ciso vai comentar.
5: A disputa pelo terceiro lugar da Copa do Mundo virou um verdadeiro festival de gols. Em Miami, a Inglaterra venceu a França por 6-4, subiu ao pódio e fechou o Mundial com a melhor campanha do país desde o título de 1966. A seleção inglesa começou a partida com o pé no acelerador. Logo aos 2 minutos, Rice aproveitou a saída errada da França e mandou uma bomba de fora da área. Aos 17, Konsa subiu mais alto depois da cobrança de escanteio e testou firme para ampliar. E ainda tinha mais antes do intervalo. Em 2 contra-ataques rápidos, Saka apareceu com espaço, bateu sem chances para o goleiro Manhã e marcou 2 vezes. A França voltou para o segundo tempo disposta a buscar um resultado que parecia impossível. Mbappé descontou logo aos 3 minutos. Depois, o camisa 10 deixou o Barcola na cara do gol para fazer o segundo e voltou a balançar as redes pouco depois. Quando a pressão francesa aumentava, Saka cobrou um pênalti com categoria, marcou o 5º gol e completou seu hat-trick. Nos acréscimos, Dembélé ainda diminuiu para a França, mas Bellingham arrancou do meio-campo, passou pela marcação e fechou a conta com um golaço. Inglaterra 6, França 4. O jogo marcou a despedida de Didier Deschamps do comando da seleção francesa. Agência Rádio Web, produção e reportagem, Iveson Gomes.
15: Obrigado, Iveson. E daí, Ciso, você esperava que fosse uma decisão de terceiro lugar dessa forma, assim?
16: Não, e a equipe da Inglaterra veio com várias reservas para esse jogo. E abriu 4-0, depois no segundo tempo o treinador da França fez algumas modificações e com isso chegou a encostar 4-3, daí levou o 5º gol, fez o 4º e acabou levando o 6º e já no finalzinho da partida. Um grande jogo, jogo jogado livremente, bonito, depois terminou o jogo todos os jogadores se cumprimentando, uma amizade assim, foi um jogo mais de amizade na verdade. O que valeu foi o Mbappé, né, que fez 2 gols. É o atual, foi o goleador da Copa e o atual
15: que mais
16: fez gol em Copa, né? Do Mundo, né? Então,
15: e isso que ele vai ter ainda.
16: No mínimo mais 2, ele tem 27 anos, né? 27 com 4, 31, 35, é. Tranquilamente que ele vai jogar mais 2 e até pode jogar 3 se quiser. O Messi jogou com 39, então eu acho que o Mbappé sim vai ser difícil alguém bater, né? Os gols que ele tem feito em Copa do Mundo, mas enfim, foi uma vitória importante e um grande jogo.
15: Muito bem, vamos falar então da grande final.
6: Milhares de pessoas vão às ruas na Espanha para comemorar o 2º título mundial do país. Em algumas cidades a festa virou a madrugada. A taça foi conquistada apenas na prorrogação ontem, mesmo depois de a Fúria dominar a Argentina no tempo normal. O herói do título foi Ferran Torres, autor do único gol da partida. Após aproveitar falha de marcação da defesa adversária e acertar um chutaço de primeira de dentro da área. Depois de sofrer o gol, a Argentina, que apenas se defendeu até então, foi para cima e teve chances. Mas a taça ficou de fato com quem mereceu. Lionel Messi, apontado antes da final como o melhor jogador da competição até aquele momento, não levou nem o prêmio individual. Em uma Copa marcada pelo desempenho dos atacantes, como Haaland, Harry Kane, Mbappé e o próprio Messi, Quem acabou eleito craque da competição foi o meio-campista espanhol Rodri, o cérebro de um time cujo grande destaque não foi um atleta, mas sim o jogo coletivo. Para piorar para o argentino, Messi perdeu os postos de artilheiro desta Copa e de maior artilheiro da história da competição. Sem balançar as redes na final, ele foi ultrapassado nas duas disputas por Mbappé, que marcou duas vezes no sábado na disputa do terceiro lugar, vencida pela Inglaterra. Com os 10 gols dessa edição, o francês agora tem 22 na história. A final deste domingo foi a segunda da Espanha, que tem 100% de aproveitamento em decisões. Já a Argentina, em 7 finais, agora soma 4 vices. Os hermanos lideram o ranking de decisões perdidas, empatados com a Alemanha. Com o título, a Espanha ultrapassou a Argentina e assumiu a liderança do ranking da FIFA. A França aparece em terceiro, a Inglaterra em quarto e o Brasil em quinto.
15: Ciso, vamos lá falar um pouquinho dessa final então, Ciso, porque a gente estava vendo a Argentina num formato de jogo aí, no tempo normal ou na prorrogação, né, de um jeito, né, que acabou aí até conquistando o mundo aí, digamos, né, ganhando uma simpatia, vamos pôr assim. Aí veio a grande final e a gente viu a Argentina jogar como jogou a Inglaterra contra a Argentina, né, meio que se acovardou, meio que não teve espaço, ou foi a Espanha que foi muito superior à Argentina, mas a gente não viu a Argentina lutar assim e tal, tanto é que o goleiro para fazer a primeira defesa lá o da Espanha, acho que foi...
16: Só na prorrogação, no final da segunda tempo da prorrogação, já que teve que fazer alguma defesa.
15: O que, né, que aconteceu, Ciso?
16: Aconteceu que a Espanha, você analisa, a Espanha só chegou a 38 jogos sem perder, 29 vitórias e 9 empates. E eu acho que continuar nesse ritmo vai ser muito difícil ela ser batida. Tá com a equipe certinha, taticamente, um desenho muito bem feito. Não deixa o adversário subir com a bola, foi isso que fizeram com a Argentina. Fizeram duas linhas de 4, às vezes uma linha de 5, e isso evitaram que a bola chegasse no Messi, né? Tanto é que o Messi só pode fazer alguma coisa já no final da prorrogação, fez algumas jogadas, né? Inclusive a Argentina teve uma chance de empatar, o cara acabou batendo a bola de dentro da área por cima, né? E não merecia também, seria injusto. Eu nunca vi uma seleção em Copa do Mundo, na final, não chutar em gol. Não, só chutou no final do jogo, da prorrogação, então não merecia.
15: Quando já perdiam por 1-0,
16: né? Perdiam por 1-0, né? E com isso, lógico, a Espanha também se retraiu um pouco para segurar a vitória. Se vai para os pênaltis, eu acho que a Argentina tinha tudo para ser campeã.
15: Quantas, o goleiro fez, acho que umas 12 defesas durante, né?
16: O goleiro do Argentina fez muito. Foi, pra, eu acho, que o melhor da Argentina foi o goleiro. E com isso, a equipe da Espanha conquistou um título merecidamente. Só levou um gol durante toda a Copa do Mundo. Tem aí o Modric, que ganhou como melhor do mundo. Eu vi várias pessoas, a maioria da imprensa, achando que não, que o Messi merecia, mesmo não tendo um bom jogo no último jogo, mas por aquilo que ele fez durante a Copa do Mundo, jogando num time da Argentina, que não é ruim, mas também não é dos melhores. E com isso, o Rodri, que também fez muito boa, principalmente os dois últimos jogos, né? Ele que é médio volante, sabe sair jogando, acabou levando o título de melhor da Copa. Mas enfim, está aí, né? Me surpreendeu que o Brasil está bem no ranking, né? O quinto colocado, achei que ele está abaixo disso, mas está bem, né? O quinto colocado. E agora é esperar. Agora, para bater a Espanha, com essa equipe, uma equipe de jogadores novos, que poderão estar em 2030 também na Copa do Mundo, vai ser difícil, a seleção tem mais a crescer ainda. Outra coisa, o Brasil hoje acho que tem mais chance de voltar a ser campeão do que a Argentina. A não ser que surja o filho do Messi, porque primeiro teve o Maradona, que é onde levava a Argentina meio nas costas. Depois veio o Messi. Agora diz que o filho do Messi está

0: seis seleções que estão garantidas e a Copa do Mundo em dois continentes aí, né, Ciso?
1: É, então a Argentina vai disputar, nem vai disputar, nem disputa não, eliminatória,
0: não,
1: né?
0: Não, já tá, já nem já o Paraguai, tá, nem o Uruguai.
1: Ah, né? Então vai ficar mais fácil pro Brasil, hein, acho, conquistar uma vaga, né? E vamos aguardar, então, os próximos passos, principalmente da seleção brasileira.
0: Muito bem, gente, um abraço, muito obrigado pela companhia de vocês, ótima segunda, Ciso, até...
1: Até quarta-feira, abração quarta-feira. A todos.
0: Um abraço, até.
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9: E aí, como que está a sua segunda-feira? Tudo bem? Muito boa tarde para você. Hoje, 20 de julho de 2026, estamos no ar com a edição 8.449 do RI Notícias.
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9: Comunidade de Rio Gavião promove no próximo domingo, 46ª Festa do Colono e Motorista. Vacina contra a gripe e Covid evita infarto e AVC em idosos. Estudo aponta que excesso de confiança de motoristas é um perigo. Prazo para realização de convenções partidárias começa hoje. Ministro da Fazenda diz que não haverá retaliação por parte do Brasil em relação ao tarifaço dos Estados Unidos. Novo CNPJ com combinação de letras e números começa a ser emitido no próximo dia 31. Caixa muda de sábado para domingo os sorteios de fim de semana da Mega Sena e outras loterias. Mega Sena acumula e próximo prêmio é estimado em 42 milhões de reais. Valor bruto da produção agropecuária é estimado em 1,4 trilhão de reais. El Niño pode favorecer a safra de soja 26 e 27, mas exigirá atenção dos produtores no Paraná. El Niño intensifica eventos extremos no Brasil e também no mundo. Condutor de carro morre em colisão com caminhão. Ciclista sofre ferimentos graves após ser atingido por caminhão. Motociclista morre após colisão com viatura da PM. Operação de combate contra o narcotráfico mobiliza quase 100 policiais. Discussão termina com mulher esfaqueada. Homem é morto a tiros. Mulher com mandado de prisão expedido pela comarca de Salto do Lontra é presa no Mato Grosso. Menor é abordada por estranhos que tentam colocá-la em carro em Verê. Menor é abordada e colocada da força em veículo em Salto do Lontra. Homem preso por violência doméstica, desacato e resistência em Nova Prata do Iguaçu. Incêndio destrói residência em Salto do Lontra. Essas informações a partir de agora no RI Notícias.
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9: Iniciando nosso RI Notícias nesta segunda-feira, hoje 20 de julho de 2026. A comunidade de Rio Gavião em Nova

0: Esperança do Sudoeste está nos preparativos para a realização da 46ª Festa do Colono e do Motorista, que acontecerá no próximo domingo, dia 26 de julho. Tradicional na região, o evento reúne agricultores, motoristas, cavaleiros, famílias e visitantes em um dia de celebração, confraternização e homenagens a quem contribui diariamente para o desenvolvimento do campo e também do transporte. A programação terá início às 9 horas da manhã, com a saída da cavalgada de Nova Esperança do Sudoeste em direção a comunidade de Rio Gavião. No mesmo horário, até o meio-dia, a Rádio Independência transmitirá ao vivo o programa Bolicho do Lontra, levando todas as informações e o clima da festa a você ouvinte. Às 9:30 da manhã, acontece o tradicional desfile com a bênção de máquinas agrícolas, caminhões, automóveis e demais veículos. A chegada da cavalgada está prevista para as 10 horas, seguida da Santa Missa às 10:30. Ao meio-dia, será servido um grande almoço com carne de porco, de gado, frango e diversos acompanhamentos. As reservas podem ser feitas com o Edgar pelo telefone 469-9985-4697 ou com o Anderson pelo telefone 469-9900-0013. Também ao meio-dia, a programação contará com a apresentação do programa Domingo Alegre, comandado por Paulo Mendes. Durante a tarde, às 13:30, será realizado o tradicional leilão. Em seguida, às 14:00, haverá matinê com a animação da banda Show de Cristal. 15:00, será realizado o sorteio das rifas, que distribuirá 3 televisores e mais R$ 1.300 em dinheiro. A organização convida toda a população de Nova Esperança do Sudoeste e de toda a região para prestigiar a 46ª Festa do Colono e do Motorista, um dos eventos mais tradicionais do município, marcado pela fé, pela valorização do homem do campo e do motorista, pela confraternização e pelo entretenimento para toda a família. E a vacina contra a gripe e Covid evita infarto e AVC em idosos. Quem tem as informações é Fernanda Nardo.
1: Manter as vacinas em dia é uma das formas mais simples de proteger a saúde na terceira idade. Segundo a Secretaria de Saúde do Paraná, as doses contra a gripe e a Covid-19 perdem eficácia com o tempo e por isso pedem reforço periódico, a da gripe uma vez por ano e a da Covid a cada 6 meses. A pasta reforça que a atenção deve ser redobrada para quem convive com pressão alta, diabetes, obesidade ou doença renal crônica. De acordo com a secretaria, nesses casos, uma infecção respiratória simples pode descompensar o quadro clínico e provocar complicações como infarto e AVC. O calendário de vacinação do SUS, o Sistema Único de Saúde para Idosos, inclui outras doses recomendadas pela pasta: reforço contra a difteria e tétano a cada 10 anos, 3 doses contra hepatite B, conforme histórico de cada pessoa, e a pneumocócica, para idosos acamados ou institucionalizados. A orientação é levar a caderneta de vacinação à unidade básica de saúde mais próxima, para verificar se alguma dose está em atraso. Agência Rádio Web de Curitiba, Fernanda Nardo.
0: Obrigado, Fernanda. E estudo aponta que excesso de confiança de motoristas é um perigo. Informações quem tem pra gente é Luísa Ramos.
2: O excesso de confiança dos motoristas pode ser um perigo nas estradas. O Brasil está entre os países com maior risco de acidentes no trânsito. Um novo estudo global, intitulado Safety in Motion, Driving Trust in Modern Mobility, em português, Segurança em Movimento, Promovendo Confiança na Mobilidade Moderna, realizado pela Economist Enterprise em Londres, com apoio da fornecedora italiana de tecnologia de freios, Brembo, revela uma grande discrepância entre a percepção de segurança dos motoristas e a avaliação dos especialistas em segurança viária. A nossa correspondente em Roma, Gina Marques, tem mais detalhes. Olá, Gina, o que diz esse estudo?
3: O estudo revela que 9 em cada 10 motoristas afirmam que se sentem seguros em seus deslocamentos diários. Contudo, menos da metade dos especialistas em segurança viária compartilha essa percepção. Segundo especialistas, esta lacuna de 45 pontos percentuais entre a percepção e a realidade pode comprometer os esforços para reduzir as vítimas de acidentes de trânsito. Todos os anos, Quase 1 milhão e 200 mil pessoas morrem em acidentes no mundo. O paradoxo é que a pesquisa mostra que nos países onde os motoristas se sentem mais seguros são aqueles com estradas mais perigosas. Para elaborar o relatório, foram ouvidas mais de 6.100 pessoas, entre elas mais de 1.000 especialistas do setor de transportes no Brasil, China, França, Alemanha, Índia, Itália, Japão, Coreia do Sul, Reino Unido e Estados Unidos, que juntos correspondem por cerca de 75% da produção global de veículos.
2: E como o Brasil e países emergentes estão posicionados nesse estudo?
3: Nota-se que a defasagem entre a percepção e realidade é particularmente acentuada nos mercados de automóveis emergentes como o Brasil, China e Índia. Nesses países, 94% dos motoristas afirmam sentir-se seguros, apesar da taxa de mortalidade no trânsito estar em torno a 16 mortos a cada 100 mil habitantes, praticamente o dobro da média do estudo. Por outro lado, apenas 18% dos especialistas mostram confiança elevada na segurança dos sistemas de mobilidade brasileiro, chinês e indiano. Segundo Pratima Singh, responsável por esta pesquisa da Economist Enterprise, no Brasil, na China e na Índia, a confiança do público cresceu acompanhando um processo acelerado e visível de modernização, com novas estruturas, veículos mais inteligentes e tecnologias mais avançadas. Mas essa confiança evoluiu mais rapidamente do que os indicadores reais de segurança. Quando as pessoas acreditam que os sistemas são mais seguros do que realmente são, tendem a não manter o nível de atenção necessário para preservar sua segurança nas vias.
2: Gina, a pesquisa também detalha a percepção de segurança de diferentes grupos, né, de acordo com a renda e a faixa etária.
3: Sim. Motoristas de baixa renda têm quase o dobro de probabilidade de relatar baixa ou moderada confiança na segurança dos seus deslocamentos diários em comparação com pessoas de renda média e alta. Entre as gerações, os millennials, nascidos entre 1980 e 1996, são os mais confiantes, enquanto a geração Z, que são aqueles nascidos entre 1997 e 2012, e os baby boomers, aqueles que nasceram entre 1945 e 1964, demonstram maior ceticismo, ou seja, afirmam ter baixa ou moderada confiança em sua segurança no dia a dia.
2: Muito obrigada, Gina Marques, correspondente da RFI em Roma, na Itália, da Rádio França Internacional de Paris, Luísa Ramos.
0: Obrigado, Luísa. E prazo para realização de convenções partidárias começa hoje. As informações na reportagem de Osama El Gauri.
4: Começa nesta segunda-feira e vai até 5 de agosto o prazo para que partidos políticos e federações partidárias realizem as convenções partidárias. A data foi definida no calendário oficial das eleições 2026 do TSE, o Tribunal Superior Eleitoral. Partidos e federações partidárias precisam, nesse período, formalizar eventuais coligações e devem bater o martelo sobre os candidatos que vão disputar as eleições. O registro oficial das candidaturas definitivas deve ser apresentado à Justiça Eleitoral até 15 de agosto. No dia seguinte, 16 de agosto, começa oficialmente nas ruas e na internet a campanha eleitoral voltada aos eleitores. Já a propaganda eleitoral gratuita no rádio e na televisão tem início no dia 28 de agosto e vai até o dia 1º de outubro, de acordo com o TSE. O primeiro turno das eleições será realizado no domingo, 4 de outubro, das 8 da manhã às 5 da tarde, no horário de Brasília. Já nos locais onde houver o segundo turno, a votação acontece no dia 25 de outubro. Os eleitores vão escolher o presidente da República, governadores, senadores, deputados federais e estaduais e, no caso do Distrito Federal, deputados distritais. Da Rádio Nacional em Brasília, Oussama El Ghouri.
0: Obrigado, Oussama. E ministro da Fazenda diz que não haverá retaliação por parte do Brasil em relação ao tarifaço dos Estados Unidos. As informações na reportagem de Pedro Lacerda.
5: O ministro da Fazenda, Dario Durigan, afirmou nesta sexta-feira que o Brasil não vai retaliar os Estados Unidos por causa das tarifas de 25% impostas a produtos brasileiros exportados ao país. Em coletiva, Durigan disse que o governo avalia diversas medidas para serem usadas no tempo certo. O ministro descartou qualquer tipo de retaliação neste momento, classificando a palavra como fora do escopo do governo.
6: Isso não está sendo feito de maneira soldada, então, portanto, não cabe falar em retaliação e a reciprocidade tem sido avaliada para ser usada na medida e no tempo correto.
5: Durigan foi enfático ao afirmar que o Brasil tem razão técnica no debate comercial e, por isso, não pode se acovardar nem baixar a cabeça. O ministro ressaltou que o momento político não pode ser usado como pretexto para decisões que comprometam a estabilidade econômica.
6: A gente não pode entrar nessa ótica de usar o momento político eleitoral para fazer ataques políticos eleitorais prejudicando a economia. E o meu papel é garantir que a economia siga estável, siga numa boa trajetória, seja protegendo, discutindo com os empresários brasileiros, seja avaliando com cautela qual o processo de reciprocidade que o Congresso nos ofereceu para que a gente acompanhe isso, leve ao presidente.
5: Ao citar ações recentes no mercado de combustíveis, o ministro afirmou que a economia brasileira está consolidada e preparada para proteger a população de choques externos. Ele disse ainda que a pasta monitora os desdobramentos da guerra no Oriente Médio. Sobre a inclusão do PIX na lista de práticas desleais, Durigan classificou a decisão do governo americano como um completo absurdo e afirmou que o sistema de pagamentos instantâneos não está em negociação. Da Rádio Nacional em Brasília, Pedro Lacerda.
0: Obrigado, Pedro, pelas informações. RI Notícias vai aos comerciais. Na sequência, mais notícias para você.
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4: Voltamos com o nosso RI Notícias, segunda-feira, hoje dia 20 de julho de 2026. E novo CNPJ com combinação de letras e números começa a ser emitido no próximo dia 31. Informações quem tem pra gente é Fabíola Altran.
5: Receita Federal começa a emitir em 31 de julho o novo Cadastro Nacional da Pessoa Jurídica. A principal mudança é que o CNPJ poderá combinar letras e números, mas deverá manter o total de 14 caracteres. Hoje, todos os cadastros são formados somente por números. Essa alteração só vale para novos registros. Portanto, as empresas que já possuem CNPJ permanecem com a mesma numeração e nem precisam fazer atualização cadastral. O novo modelo foi anunciado em 2024. De acordo com a Receita, ele é necessário para ampliar a quantidade de combinações disponíveis e garantir a continuidade da emissão de CNPJ nos próximos anos, que corria o risco de se esgotar. Isso porque cerca de 69 milhões das quase 100 milhões de combinações possíveis já foram utilizadas. Com a mudança, as 8 primeiras posições vão identificar a empresa. As 4 posições seguintes vão definir o estabelecimento como matriz ou filial e os 2 últimos dígitos vão seguir numéricos. Eles servem para verificar a autenticidade da inscrição. Da Rádio 2, Fabíola Altran.
4: Obrigado, Fabíola. E a Caixa Econômica Federal alterou o calendário dos sorteios das loterias que tradicionalmente eram realizados aos sábados. A mudança passou a valer já neste final de semana. Com a nova regra, os concursos da Mega Sena, Loteria Federal, Loto Fácil, Quina, Time Mania, Dia de Sorte e Mais Milionária deixam de ocorrer na noite de sábado e passam a ser realizados aos domingos às 11 horas. A alteração não muda os sorteios de terça e quinta-feira da Mega Sena e nem dos outros dias das demais loterias. A instituição destacou que a alteração afeta apenas o calendário dos concursos. As regras das modalidades, os valores das apostas, as probabilidades de premiação e toda a estrutura dos sorteios permanecem as mesmas. As apostas na Mega Sena podem ser realizadas em qualquer lotérica do país ou por meio do site e aplicativo Loterias Caixa, disponíveis em smartphones, computadores e outros dispositivos. O pagamento da aposta online pode ser realizado via Pix, cartão de crédito ou pelo Internet Banking para correntistas da Caixa. É preciso ter 18 anos ou mais para participar. A probabilidade de vencer em cada concurso varia de acordo com o número de dezenas jogadas e do tipo de aposta realizada. Para um jogo simples, com apenas 6 dezenas, que custa R$ 6,00, a probabilidade de ganhar o prêmio milionário é de 1 em 50.063.860, segundo a Caixa. Já para uma aposta com 20 dezenas, limite máximo, com o preço de R$ 232.560, a probabilidade de acertar o prêmio é de 1 em 1.292, ainda de acordo com a instituição. E nenhuma aposta acertou as 6 dezenas do concurso 3.033 da Mega Sena, sorteadas ontem domingo. Os números sorteados foram 18, 21, 23, 43, 55 e 58. Com isso, o prêmio da faixa principal para o próximo sorteio, amanhã, terça-feira, está estimado em R$ 42 milhões. A Quina teve 34 apostas ganhadoras e cada uma vai receber R$ 59.283,30. Aqui no Paraná, apenas uma aposta acertou as 5 dezenas. Ela foi feita em Umuarama. Já a quadra registrou 2.901 apostas vencedoras e cada ganhador receberá um prêmio de R$ 1.145,28. E o levantamento mensal do valor bruto da produção agropecuária, o VBP, aponta que, em junho, o indicador foi estimado em R$ 1.400 bilhões. Do total, R$ 893 bilhões e 100 milhões correspondem ao faturamento da lavoura, segmento responsável por 64% do VBP. A agropecuária representa R$ 511 bilhões e 100 milhões, equivalente a 36% do valor estimado. O VBP mede o faturamento da produção agropecuária dentro dos estabelecimentos rurais. Entre os produtos e atividades com maior participação no indicador, a soja apresenta valor estimado de R$ 335 bilhões e 800 milhões. Na sequência, estão bovinos, R$ 249 bilhões e 500 milhões, o milho, R$ 155 bilhões e 300 milhões, cana-de-açúcar, R$ 108 bilhões e 700 milhões, e frangos, R$ 107 bilhões e 300 milhões. Em conjunto, esses itens correspondem a 68,3% do VBP nacional. A soja representa 23,9% do valor total estimado, enquanto a bovinocultura responde por aproximadamente 17,5% do indicador. No recorte por unidades da Federação, Mato Grosso apresenta o maior valor estimado, com R$ 213 bilhões e 500 milhões, o equivalente a 15,2% do total. Em seguida, aparecem Minas Gerais, com R$ 167 bilhões e 800 milhões, 12%, e São Paulo, com R$ 158 bilhões e 400 milhões, 11,3%. O valor bruto da produção agropecuária, o VBP, é calculado mensalmente com base nas estimativas de produção e nos preços recebidos pelos produtores rurais. Os valores referentes a 2026 são preliminares e consideram as informações disponíveis até maio de 2026.
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4: Números do agro para você que está com a gente: o milho saca de 60 quilos é cotado de R$ 52 a R$ 57,00. A soja de R$ 120 a R$ 123,00. Trigo pH 78 de R$ 71 a R$ 75,00. Boi em pé arroba R$ 320 a R$ 335,00. Vaca em pé padrão corte arroba R$ 295 a R$ 300,00. Os números são do Departamento de Economia Rural, DERAL, da Secretaria de Estado da Agricultura e do Abastecimento, a SEAB, Núcleo Regional de Francisco Beltrão e Dois Vizinhos. E as previsões climáticas para a safra 2026-2027 de soja apontam para um cenário diferente do registrado nos últimos anos. A expectativa é de que o retorno do fenômeno El Niño influencie as condições climáticas em grande parte do país, especialmente na região sul, trazendo chuvas mais frequentes e volumes acima da média entre a primavera e também o início do verão. Para os produtores aqui do Paraná, essa condição pode representar uma vantagem importante no início do ciclo da cultura. A maior disponibilidade de água no solo tende a favorecer a germinação e o estabelecimento das lavouras, reduzindo o risco de estiagem durante o período de plantio. Por outro lado, o excesso de chuvas também exige planejamento e cuidados redobrados. Precipitações constantes podem reduzir as janelas ideais para a semeadura, dificultar a entrada de máquinas nas propriedades, atrasar operações de manejo e aumentar a incidência de doenças fúngicas, além de comprometer o cronograma de implantação da safra. Nas regiões Centro-Sul, Sudoeste e Oeste do Paraná, a recomendação é que os produtores acompanhem constantemente as previsões meteorológicas e adotem estratégias para minimizar possíveis impactos. Entre as principais medidas estão manter o solo protegido com cobertura vegetal, revisar os sistemas de drenagem das áreas de cultivo e organizar a logística de plantio para aproveitar os períodos de tempo firme. Embora a expectativa seja de boa disponibilidade hídrica ao longo do ciclo, especialistas ressaltam que o desempenho da safra dependerá, sobretudo, de um manejo eficiente diante da maior variabilidade climática provocada pelo fenômeno. Em anos de El Niño, o planejamento costuma fazer a diferença. Produtores que se antecipam às mudanças nas condições do tempo conseguem aproveitar melhor as oportunidades oferecidas pelo clima e reduzir os riscos, aumentando as chances de obter elevados índices de produtividade na safra 2026-2027. E o El Niño intensifica eventos extremos no Brasil e também no mundo. Informações que tem pra gente é Cassie Balog.
7: O El Niño já está influenciando o clima em diversas partes do mundo. Chuvas extremas, ondas de calor, secas prolongadas e ventos intensos têm chamado a atenção em diferentes continentes. Apesar de se formar no Oceano Pacífico Equatorial, o fenômeno é capaz de alterar a circulação da atmosfera em escala global. Maria Clara Sasaki, especialista em meteorologia da Tempo Ok, explica.
8: A gente tem um aquecimento ali das águas do oceano, que deixa a atmosfera mais aquecida, mais energética e muda o padrão de circulação de ventos no alto da atmosfera. Por isso que os eventos extremos podem acontecer em diversas partes do globo, mesmo que a área ali do El Niño, né, seja a região do Oceano Pacífico Equatorial. Então a gente tem efeitos espalhados porque a atmosfera acaba sofrendo, né, uma modificação nos seus padrões de circulação de ventos, tanto em altitude como em médios níveis.
7: Marcelo Seluc, meteorologista e coordenador geral de operações e modelagem do CEMADEM, explica que por causa dessa interação entre oceano e atmosfera, os impactos meteorológicos do El Niño são sentidos muito além da região onde se origina.
9: Como o Oceano Pacífico é muito grande, né, a extensão do fenômeno é também muito grande. Aí vai, por exemplo, na costa oeste dos Estados Unidos, chove mais. E aqui na América do Sul, além da Amazônia mais seca, na região sul chove mais. E na região sudeste, centro-oeste, temos mais calor. Então, anos do El Niño são mais quentes. E os anos mais quentes, eles têm uma maior facilidade ou estão mais associados a ondas de calor.
7: No Brasil, o padrão esperado é de chuvas muito fortes na região sul, grandes secas no norte e nordeste, e nas regiões centro-oeste e sudeste, ondas de calor com ar bem seco. Mas nem todo evento extremo pode ser atribuído diretamente ao El Niño. Segundo o Seluc, tornados, tempestades severas e períodos de seca também acontecem em anos neutros ou sob influência de outros fenômenos climáticos. O que o El Niño faz é aumentar a probabilidade de determinados padrões, que variam conforme a região do planeta.
9: Aí no sul, né? No sul sim, chuvas acima do normal, e não significa que uma chuva em particular seja a responsabilidade do El Niño, o que é mais responsabilidade é a sequência de situações de chuvas intensas. Mas cada ano do El Niño pode ser diferente, porque tem outros aspectos que modulam. Um El Niño fraco pode provocar grandes impactos, e um El Niño intenso pode provocar impactos menores. Mas às vezes a gente não consegue prever com muita antecedência.
7: Entre as regiões que costumam sentir os efeitos mais marcantes do fenômeno, estão Peru e Equador com chuvas acima da média, Paraguai, Uruguai e parte da Argentina, onde aumentam as chances de precipitações persistentes, Austrália e Sudeste Asiático com tendência de seca, e parte da Europa e da América do Norte, onde as ondas de calor podem se tornar mais frequentes. Há ainda efeitos positivos em algumas regiões, como o aumento da neve na Cordilheira dos Andes, importante para o abastecimento de água em cidades do Chile e da Argentina, e a redução da atividade de furacões durante episódios de El Niño. Agência Rádio Web, produção e reportagem, Cassie Balog.
4: Obrigado, Cassie, pelas informações aqui no RI Notícias.
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4: Nesta segunda-feira, as temperaturas máximas superam os 30 graus nas regiões oeste, noroeste, norte e litoral. Aqui no sudoeste, Campos Gerais, centro-sul e na região metropolitana de Curitiba, as máximas permanecem em torno dos 25 graus. Chove desde o início da manhã de forma localizada. Portanto, já tivemos durante a manhã pancadas de chuva que podem ocorrer durante todo o dia também aqui em nossa região. A temperatura mínima registrada hoje em Salto do Lontra foi de 20 graus e a máxima pode chegar aos 26.
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4: Dólar comercial vale hoje R$5,08. O euro é cotado em R$5,80. O RI Notícias vai aos comerciais. Na sequência, as informações do setor policial.
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4: Um grave acidente de trânsito foi registrado no início da noite de sábado na PR-280 no trecho entre Marmeleiro e Renascença. A colisão envolveu um Corolla e um caminhão-tanque. O ocupante do carro, Dario Soutiera Nunes, de 51 anos, morreu no local. O motorista do caminhão, de origem paraguaia, não teve ferimentos, mas estava bastante abalado por conta da situação. Equipes do SAMU, do Corpo de Bombeiros, da concessionária EPR e da Polícia Rodoviária Estadual foram mobilizadas para atender a ocorrência. A Polícia Científica e o Serviço Médico Legal de Francisco Beltrão foram acionados para realizar a perícia no local e a remoção do corpo. Um ciclista ficou gravemente ferido ao ser atingido por um caminhão na sexta-feira na Avenida Tílio Fontana, nas proximidades da BRF, em Dois Vizinhos. De acordo com as informações, o homem trafegava com uma bicicleta pela avenida quando ocorreu o acidente. A vítima teve ferimentos graves e foi encaminhada ao hospital pelo SAMU. Morreu em um hospital de Pato Branco Wesley Fontoura de Freitas, de 30 anos, vítima de um acidente de trânsito registrado na noite de sábado, por volta das 19h20. A colisão envolveu a motocicleta que ele conduzia e uma viatura Duster da Polícia Militar no cruzamento da Avenida Frei Policarpo com a Rua Jacó Morelato, na entrada do bairro Pagnoncelli. Wesley sofreu ferimentos graves e foi socorrido por equipes do Corpo de Bombeiros e também do SAMU, sendo encaminhado ao hospital, mas não resistiu aos ferimentos e entrou em óbito. O corpo foi encaminhado ao Serviço Médico Legal. A Polícia Civil deflagrou na última sexta-feira a Operação Ramificações voltada ao combate do tráfico de drogas nos municípios de Palmas, Clevelândia e Mangueirinha. As investigações tiveram início na Delegacia de Polícia de Palmas, com mais de 30 representações por medidas cautelares deferidas pelo Poder Judiciário para a identificação dos alvos. E acarretaram no cumprimento de 22 mandados de busca e apreensão e 9 prisões efetuadas, incluindo alvos do Núcleo de Investigação Qualificada, englobando prisões em flagrante e mandados de prisão preventiva e temporária. A execução das ordens judiciais contou com uma grande mobilização, tendo a participação de quase 100 policiais de várias regiões do estado. A ação teve o apoio operacional da Polícia Militar do Paraná para o cumprimento das medidas, além da atuação do Grupo de Operações Aéreas e do Núcleo de Operações com Cães da Polícia Civil do Paraná. Na operação, as forças de segurança apreenderam armas de fogo, munições, drogas variadas e valores em dinheiro. Também foram recolhidos diversos aparelhos eletrônicos que serão analisados pelas equipes de investigação para robustecer os procedimentos em andamento. Com a realização dessas diligências, a Polícia Civil reforça o combate firme ao narcotráfico. A atuação estratégica visa desarticular as ramificações das organizações criminosas e coibir suas práticas, assegurando que não haja impunidade. A Polícia Civil destaca que o sucesso de ações como esta demonstra a efetividade e a alta capacidade técnica do trabalho investigativo no enfrentamento à criminalidade complexa, garantindo a segurança da população. No final da tarde de sábado, a Polícia Militar foi acionada para uma ocorrência na comunidade de Barra do Santana, município de Verê, onde uma mulher havia sido vítima de esfaqueamento. A equipe da Patrulha Rural foi ao Hospital dos Trabalhadores, onde a vítima havia sido encaminhada. A mulher, de 37 anos, disse que estava em um evento na comunidade quando teve um desentendimento com uma mulher de 41 anos, que a atingiu com um golpe de faca. Após os primeiros atendimentos, a vítima foi transferida ao Hospital Regional em Francisco Beltrão. Com o apoio da equipe de Itapejara do Oeste, os policiais realizaram buscas, mas a suspeita não foi localizada. O boletim de ocorrência foi encaminhado para a 60ª DRP da Polícia Civil em Dois Vizinhos para a sequência das investigações. Um homicídio foi registrado na manhã de ontem em Marmeleiro. Alan Pastoriza, de 36 anos, foi alvejado por disparos de arma de fogo nas proximidades da rodoviária do município. A Polícia Militar foi acionada, realizou o isolamento e acionou a Polícia Civil, Polícia Científica e também o Serviço Médico Legal de Francisco Beltrão. Segundo informações, Alan estava em um bar nas proximidades da rodoviária quando foi surpreendido pelos atiradores. Após efetuarem os disparos, os autores fugiram. A Polícia Civil investiga a motivação e a autoria do crime. Uma mulher investigada pela prática do crime de estelionato foi presa na última sexta-feira no município de Cuiabá, no Mato Grosso, em cumprimento a mandado de prisão expedido pela Vara Única da Comarca de Salto do Lontra. A investigação teve início após uma vítima ser enganada por meio do conhecido golpe do falso familiar. Utilizando um aplicativo de mensagens, criminosos se passaram pelo filho da vítima, alegando que haviam trocado de número de telefone e necessitavam do pagamento urgente de um boleto bancário. Induzida em erro, a vítima realizou transferências que totalizaram R$ 6.250 para contas bancárias vinculadas à investigada. A partir da instauração do inquérito policial, foram realizados diversos levantamentos investigativos que permitiram identificar a beneficiária dos valores recebidos, culminando na expedição do mandado de prisão pela autoridade judiciária competente. Nos últimos dias, após diligências realizadas pela Delegacia da Polícia de Salto do Lontra, surgiram informações de que a investigada estaria residindo no município de Cuiabá, no Mato Grosso. Os dados foram imediatamente compartilhados com a gerência estadual da Polinter da Polícia Judiciária Civil do Estado do Mato Grosso, que com apoio do Grupo de Capturas da Polícia Federal, realizou novos levantamentos investigativos e localizou a foragida. Após a confirmação do paradeiro da investigada, policiais da Delegacia Especializada de Capturas da Polícia Judiciária Civil do Mato Grosso deram fiel cumprimento ao mandado de prisão, permanecendo a presa à disposição do Poder Judiciário. A Polícia Civil destaca que a prisão evidencia a importância da integração entre as forças de segurança pública no combate aos crimes patrimoniais praticados por meios eletrônicos. A rápida troca de informações entre os órgãos envolvidos foi fundamental para a localização e captura da investigada, demonstrando que a cooperação interestadual é uma ferramenta indispensável para a efetividade da persecução penal. Uma mulher procurou a Polícia Militar de Verê na tarde de sábado, por volta das 13h40, e informou que sua sobrinha, menor de idade, havia sido abordada por dois homens desconhecidos que tentaram fazer ela entrar em um carro. No local, a menor informou que estava caminhando pela rua quando parou um veículo Punto de cor branca com dois homens que mandaram ela entrar no carro. Ela saiu correndo e foi procurar ajuda dos familiares. Os policiais iniciaram buscas, mas não localizaram os suspeitos nem o veículo. Imagens de câmeras de segurança foram repassadas à 60ª DRP da Polícia Civil de Dois Vizinhos para a sequência das investigações. e uma menor de idade foi vítima de uma abordagem criminosa no início da noite de sábado, por volta das 19 horas aqui em Salto do Lontra. De acordo com as informações, a adolescente estava nas proximidades do ginásio de esportes quando foi abordada por um homem que conduzia um veículo e, conforme o relato, forçou a adolescente a entrar no automóvel. O comandante do destacamento da Polícia Militar de Salto do Lontra, sargento Jacir Tertuliano da Silva, dá mais detalhes desta ocorrência.
15: Teve uma situação de um veículo ali que acabou abordando uma menor, colocando dentro desse carro, que é um, aparentemente era um veículo Corsa, de cor prata, aparentemente também rebaixado. Ele abordou essa menor, próximo ali do ginásio, né, de esportes, e pediu informações sobre casa para alugar ali na região, e um pretexto, né, para que se aproximasse dessa menor. E forçou a entrada dela no veículo. E seguiu ali, próximo da linha Nova Seção, ela foi liberada do carro. A princípio, até onde chegou para nós, não teve, né, a consumação do estupro, mas o fato de ele estar ali nu, perto dela, e forçar essa situação, ela se enquadra como estupro de vulnerável, né? Então, a Polícia Militar, em conjunto com a Polícia Civil, estão realizando as investigações, né, para identificar esse autor, né, já está bem adiantado já as investigações em relação a esse crime. Acredito que nos próximos dias ele já tenha um resultado dessa ocorrência, né, com a prisão por aumento do autor. Então a gente orienta, né, aos pais que tomem cuidado, né, quando os seus filhos saem da residência ali, que fiquem sempre de olho, né, se possível sempre acompanhar, se vai deslocar para algum outro local, manter alguém junto com essa criança menor, né? Então, tomar algumas medidas, né, que hoje são necessárias.
4: E no início da noite de ontem, domingo, um homem foi preso por suspeita de violência doméstica, desacato e também resistência em uma residência localizada no centro de Nova Prata do Iguaçu. O sargento Jacir também dá mais detalhes desta ocorrência.
15: Nossa equipe lá de Nova Prata do Iguaçu recebeu uma ocorrência, né, de violência doméstica. Quando chegou no local, em contato com a vítima, ela relatou que ele não chegou a agredir ela fisicamente, mas teve vários danos no interior da residência, então ele quebrou ali alguns objetos, alguns móveis, e também a equipe constatou a violência doméstica psicológica. Então, após essa constatação desses fatos, a equipe da PM então deu voz de prisão para esse masculino. Ele acabou desacatando a equipe, também resistiu à prisão. A nossa equipe lá teve que usar da força necessária para conter o autor e realizar a prisão dele e encaminhar ali para a delegacia, né, para fazer a entrega pelo flagrante de violência doméstica. É uma situação que ocorreu, a gente comenta, sempre fala, né, que o domingo é um dia mais complicado assim, para as violências domésticas, porque geralmente o pessoal usa o domingo ali para confraternizar e acaba ingerindo ali um pouco mais de bebida alcoólica e acaba perdendo um pouco a noção. Então, é um dia que sempre ocorre essas ocorrências e ontem gerou a prisão desse autor. A maioria das pessoas acha que é só agressão. Ah, tem a lesão corporal, tem a agressão ali, tem o soco, o chute, né, alguma coisa assim. Não, ela não é. Essa ocorrência não teve isso. Inclusive, a equipe não constatou lesão na vítima. Então, não teve, ela mesma falou que não teve, mas teve o dano, que foi o dano nos móveis, nos bens móveis no interior da residência, que já se enquadra em violência doméstica, e teve também a violência psicológica, que também se enquadra em violência doméstica. Então, teve dois enquadramentos ali possíveis, então, que foi, inclusive, colocado no boletim de ocorrência. Então, é as situações que a gente relata sempre, né? Que não tem só a lesão corporal, violência doméstica. Tem o dano, violência doméstica e violência psicológica, né? E violência doméstica.
4: Obrigado, sargento Jacir. E um incêndio em uma residência mobilizou a Defesa Civil na madrugada de ontem, por volta das 5h30, aqui em Salto do Lontra. O imóvel, localizado nas proximidades do trevo de acesso à Nova Esperança do Sudoeste, foi completamente destruído pelas chamas. De acordo com as informações, a casa, de aproximadamente 150 metros quadrados, foi totalmente consumida pelo fogo. No momento do incêndio, não havia ninguém no imóvel e ninguém ficou ferido. As chamas também atingiram uma área de bambu ao lado da residência, aumentando o risco de o fogo se alastrar e alcançar outra casa próxima. A Defesa Civil foi acionada e trabalhou no combate ao incêndio, conseguindo controlar as chamas antes que o fogo atingisse outros imóveis. Após a extinção do incêndio, a equipe realizou o trabalho de rescaldo para eliminar focos remanescentes e evitar que as chamas reacendessem. As causas do incêndio não foram informadas. E assim chegamos ao final da edição desta segunda-feira, 20 de julho de 2026, do nosso R Notícias, que volta amanhã às 12 horas. Mais informações durante a nossa programação e também em nossas redes sociais. Muito obrigado pela sua audiência, boa tarde e uma boa semana para você.
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4: Olá, boa tarde. Hoje é segunda-feira, dia 20 de julho e a partir de agora eu, Samuel Oliboni, estou chegando na Rádio Independência com a edição da Hora do Recado.
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20: Encerramos assim a edição desta segunda-feira da sua Hora do Recado. Tenham todos uma boa tarde, um grande abraço, uma ótima semana, tudo de bom e até mais.
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5: Uma boa tarde a todos. Hoje, na apresentação do programa, eu, Preta Teles, secretária lá do sindicato, aproveitando aqui para avisar o dia do atendimento do advogado, que será no dia 28 de julho. Então, as pessoas que precisarem de atendimento, o advogado estará atendendo dia 28 de julho a partir da 1h30 da tarde. Pessoal, eu quero dar um aviso aqui também sobre as CAF. As CAF, desde a semana passada, as CAF não estão funcionando. Eu não sei, o sistema não emite, não consegue finalizar as CAF. Vai até uma altura e trava. Eu estou num grupo dos emissores de CAF do Sudoeste, aqui do Paraná, e estão todos com o mesmo problema. Então, toda hora tem um e outro perguntando lá nesse grupo o que está acontecendo, e o problema, pelo que dá para ver lá, o problema de um é de todos, né? Mas a gente está aguardando, o pessoal lá do MDA já avisaram que tem um prazo para resolver isso daí, e a gente está aguardando. Mas, por enquanto, a CAF a gente não está conseguindo nem consultar, nem tirar uma cópia de CAF a gente não está conseguindo. Quero dar aqui também um aviso sobre a nossa Festa da Semente, que será na cidade de Sulina amanhã, dia 21. E então, a gente vai participar com o pessoal de Nova Prata, juntamente com o pessoal de Nova Prata. Vem um ônibus de Nova Prata amanhã, passa em Salto do Lontra, em frente ao sindicato, às 7h30 da manhã, e pega o pessoal que deram os nomes ali para ir para a Festa da Semente amanhã, juntamente com o pessoal aqui do Sindicato dos Trabalhadores Rurais. Pessoal, não esqueçam de levar talheres para o almoço lá, beleza? Um aviso assim bem importante para vocês. Chega na hora lá de comer, não tem prato e não tem talher. Então, leve pratos e talheres amanhã para a Festa da Semente, beleza? 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Então, os interessados, passe lá no sindicato, pegue o telefone com nós, que eles atendem o sudoeste do Paraná aqui através do telefone. Então, passe no sindicato, que a gente passa bem certinho o número do telefone de atendimento deles lá para vocês. 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Nosso muito obrigado a essas parcerias nossas aí do comércio. E então, era isso que eu tinha para essa segunda-feira. Tenham todos uma ótima semana.
4: O programa do Sindicato dos Trabalhadores Rurais de Salto do Lontra fica por aqui. 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
2: 1 e 3. 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
12: 13:32.

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2: 13 horas e 33 minutos, e aí você, tudo bem? Muito boa tarde, minha gente! É segunda-feira, hoje dia 20 de julho de 2026, estamos no ar com o nosso A Tarde é Sua aqui nos 94.1 da Rádio Independência. Como que está você? Como foi seu final de semana, hein? Tudo bem? Tranquilo? Que bom lhe reencontrar e mais uma tarde é sua em mais um início de semana, em mais uma segunda-feira, claro, aqui nos 94.1 da Rádio Independência.
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2: Liberado o WhatsApp para você participar aqui comigo, 991181390. 991181390 é o nosso WhatsApp para você mandar a sua mensagem, para você interagir aqui com A Tarde é Sua, para você indicar a sua música de preferência também, música sertaneja, atual, meio termo, né? A música gaúcha, música de banda também, destaque aqui nos 94.1. E também, você sabe, tem senha, tem presente para você.
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2: Senha no ar valendo pra você. Hoje é segunda-feira. 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Hoje eu tenho pra você aqui uma deliciosa pizza. Deliciosa pizza lá da Lancheria Tiateiro. E pra você que participar comigo, pra você que acertar a senha, vai estar concorrendo no final aqui do A Tarde. A sua atenção pra nossa primeira dica da senha de hoje. Refresca. É a nossa primeira dica da senha de hoje. O que será que refresca, hein? Manda sua resposta para mim. 991181390. Manda o seu nome completo e a sua resposta aqui para a senha de hoje. Refresca. É a primeira dica da senha.
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2: 13:35.
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2: Começamos muito bem, Gustavo Lima, 10 da noite. Ótima tarde, boa semana.
4: Essa tarde, né?

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0: Ritmo Caliente. Ainda passou aqui no nosso A Tarde é Sua, Fernando Sorocaba com Paulinho Mocelin. Ainda o Traia Véia e começamos muito bem com Gustavo Lima. 13:48. A programação Independência é uma tarde é sua com você nesta super segunda-feira. Refresca a nossa primeira dica da senha de hoje. Qual é a senha, hein? Abraço, Heloísa de Jesus Aguiar. Pode ser água? Não é. Solange Carvalho, deve ser o banho, então. Não, também não. Isa Marçave, como é que você tá, Isa? Tudo bem? Um abraço, obrigado pela audiência. Pode ser a água? Não é. Parabéns pelo seu aniversário, Deus e Nossa Senhora Aparecida te abençoe sempre com muita saúde, paz, amor, é o que eu e a minha família desejamos a você. Muito obrigado, Isa, obrigado mesmo, de coração. Abração pra você, pra família, obrigado pelo carinho de sempre, beleza? Quem também está comigo participando aqui é a Maria de Lourdes Varmelin. Pode ser a água, a senha de hoje? Não é. Vera Lúcia, pode ser o refrigerante, o suco, o ventilador, quem sabe? Não, também não. Lucimar Sávio, pode ser o ventilador? Não é. Luciana Sávio, Luciana, a sua resposta está certa. Sueli Fortunato, resposta certa. Abraço, Maria Goretti de Jesus. Tudo bem, Goretti? Hoje é o dia do amigo e seu aniversário também. Duas vezes parabéns, felicidades mil vezes. Deus te abençoe sempre. Amém, minha amiga. Abração, obrigado pelo carinho. Abração mesmo, obrigado mesmo. Pela audiência de sempre e pelo carinho com a gente. Valeu, Goretti. Abração. Já eu sigo atendendo aqui as demais participações para a nossa senha de hoje. Qual é a senha, hein? Manda sua resposta aí para mim. 99118-1390. Refresca. O que que refresca? Refresca no verão? Será que esquenta no inverno? Tem... Enfim. Daqui a pouquinho tem a segunda dica para você. Aqui para você participar da senha. Hoje está valendo aqui uma pizza lá da Lancheria Tiateri. 13:50.
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0: 13 com...

Independência com uma tarde sua nesta segunda-feira. Refresca. É a nossa primeira dica da senha de hoje. Qual é a senha, hein? Abraço, Valdete de Aguiar. Pode ser picolé ou sorvete? Não é. Anália Aparecida é Batista. Está participando com a gente aqui. Uma das suas respostas está certa, beleza, Anália? Obrigado pela audiência e participação aqui com a tarde é sua. A Valdomir Aguiar do Prado, pode ser o vento, quem sabe? Não é essa nossa senha, não. Karine Skinny, Karine, a sua resposta está certa. Eliane Aparecida da Silva, a resposta certa. João, parabéns, felicidades, tudo de melhor na sua vida. Que Deus te abençoe grandemente. Muito obrigado, minha amiga Eliane. Abração para você e para a família. Isa Massave, Isa, resposta certa. José Amâncio de Joinville, Santa Catarina, resposta certa. Rosângela de Oliveira, da Linha Nova Sessão. Queria pedir música Feliz Aniversário para mim, que estou de aniversário hoje. E para você, um feliz aniversário. Que Deus abençoe sempre sua vida. Valeu, minha amiga Rosângela. Um abraço para você. Feliz dia do amigo também. Beleza? Parabéns aí pelo seu aniversário. Saúde, felicidades. Somente coisas boas na sua vida também, hein? Já eu trago aqui a JM, beleza? Lucimar Sabe, tudo bem, Lucimar? A sua resposta está certa. Parabéns, feliz aniversário, tudo valeu, minha amiga, obrigado.

Gonçalves da Silva, que amanhã estará de aniversário. Que Deus abençoe ela sempre. Toca JM, feliz aniversário. Toca, minha amiga. Obrigado aí. E parabéns também, então, para Andriele, que vai estar completando idade nova amanhã. Tudo de melhor, hein? Mônica Alves de Andrade, a resposta está certa. Vinícius Vieira Bassanese também está participando com a gente aqui, também está acertando a senha de hoje. Rosângela, pode ser, quem sabe, o ventilador a senha de hoje? Não é. Neiva Sartori, Neiva, uma das suas respostas está certa. Obrigado pela audiência e participação aqui com A Tarde é Sua. Rosélia Garcia, uma das suas respostas também está certa. Obrigado pela audiência e participação aqui com A Tarde é Sua. Miguel Silveira. Eu acho que tem uma palavra a mais aí nessa sua. Eu acho que tu pensou certo. Mas tem uma palavra a mais aí. Beleza, Miguel? Manda aí pra mim novamente, por gentileza. Abraço também quem está com a gente aqui. A Cecília Urbano da Rosa. Uma das suas respostas está certa. Parabéns, João Carlos. Deus abençoe sempre. Feliz aniversário. Obrigado, meu amigo. Obrigado mesmo. Abração, tudo de melhor. Obrigado aí pela audiência também. A participação de sempre aqui com o A Tarde é Sua. O Miguel Silveira. Esse tá certa a resposta. Obrigado pela audiência também e participação aqui com o A Tarde é Sua. E no Aldo Alves de Andrade também está participando com a gente aqui, também está acertando a senha de hoje. Já já eu sigo atendendo, sim, as várias participações que tenho por atender aqui no nosso A Tarde é Sua. Refresca, é a nossa primeira dica da senha de hoje. Segunda dica para você. Tem no carro. É a segunda dica. Tem carro que tem, né? Mas tem carro que não tem também. Mas enfim, segunda dica, tem no carro. Refresca e tem no carro. Qual é a senha, hein? Manda sua resposta pra mim aí. 99118-1390 é o nosso WhatsApp pra você participar aqui do A Tarde é Sua. 2:01, quero mandar um abraço pro nosso diretor, né? Humberto Manfroy Maria também tá de aniversário hoje, né, Humberto? Parabéns pra você. Saúde, felicidades. Somente coisas boas na sua vida, beleza? Um abraço de toda a família aqui da Rádio Independência, né? Então, pro nosso diretor Humberto Manfroy Maria, que também está de aniversário hoje. 2:01 e a todos os aniversariantes. JM, feliz aniversário!

0: Musical JM, feliz aniversário, 2:05. Refresca e tem no carro, são duas dicas da nossa senha de hoje. Qual é a senha de hoje, hein? Manda sua resposta pra mim aí, 991181390. Não esquece de mandar seu nome completo também, beleza? O nome completo e a resposta. Abraço, Ernestina Angeler, resposta certa. Maria Vitória Birkenbrock, resposta certa. Rodolfo da Lavalle, como é que você tá, meu viado? Tudo bem? Um abraço, resposta certa. Otília de Almeida Pereira, resposta certa. Dorli de Fátima Padilha, certa resposta. Heitor Moreira, resposta certa. Gabriel Moreira, resposta certa. Gisele Moreira Leite, certa resposta. Silvonei Moreira Leite, resposta certa. Rosângela de Oliveira da Linha Nova Sessão, certa resposta. Natalino Foz Júnior, certa resposta. Valdemar Antônio Meredique, resposta certa. José Luiz Daros, meu amigo Ju, com abraço, resposta certa. Neuza Franco, resposta certa. Adriana de Jesus Augusto, pode ser a temperatura? Não é a temperatura, não. Vilmar Ronsani, resposta certa. Cleia Ronsani, certa resposta. Guilherme Ronsani também participando com a gente, acertando a senha. Tereza Avelino Alves, a resposta também está certa. Obrigado pela audiência e participação com a Tarde é Sua. Ainda quem está comigo participando aqui é a Ivete Maria Rizello, a resposta está certa. Já já eu sigo atendendo aqui as demais participações para a senha de hoje. 2:06.
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1: 2:11.

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E o A Tarde é Sua com você nesta super segunda-feira. Refresca e tem no carro. São duas dicas da nossa senha de hoje até o momento. Abraço, Luzia de Souza. A resposta está certa. Sadia Rondão também participando com a gente e acertando a senha. Yuri Fredolino da Silva, resposta certa. Sônia Kunen Schneider, resposta certa. Pedro Dalcomune, certa resposta. Pedro Zen também participando com a gente e acertando a senha. Emanuele Ribeiro da Rosa, resposta certa. Tinho Fiz, certa resposta. Patrick Pachiev de Frutuoso, resposta certa. Clair de Fátima da Silva de Carvalho, resposta certa. Solange Carvalho também participando com a gente e acertando a senha. Valdomira Aguiar do Prado, resposta certa. Genesi Vieira da Cunha, a resposta também está certa. Abraço, Heloísa de Jesus Aguiar, também participando com a gente, acertando a senha. Já já eu sigo atendendo aqui as demais participações para a senha de hoje. 2h13, Musical Calmon.

0: na programação Cerveja de Latinha. 2h16, refresca e tem no carro. São duas dicas da senha de hoje. Abraço, Laiane País Maier, resposta certa. Irene da Costa de Souza, resposta certa. Sadir Rondão, certa resposta. Seuli Preis e Nova Esperança, resposta certa. E Odete Pelentiero, um abraço, a resposta está certa. Obrigado pelas palavras, minha amiga. Nair Rodrigues também participando com a gente, a resposta está certa. Obrigado aí pelas felicitações. Também um abração. Maria Aparecida de Souza, a resposta está certa. Ademar Castelli em Nova Prata do Iguaçu, a resposta da 100 está certa. Obrigado pela audiência e participação, hein? A Poliana Enzen também participando com a gente e acertando. Lúcia de Jesus também participou e acertou. Emanuel Silveira também acertou a senha. Gilson Renzen também está participando e também está acertando a senha de hoje. Zenaide de Arruda de Santa Isabel também participando, também está acertando a senha de hoje. Valeu, Zenaide. Obrigado pelas felicitações também. Abração, tudo de melhor, hein? Já eu sigo atendendo aqui as demais participações para a senha de hoje. Refresca, tem no carro, são duas dicas. Terceira dica, tem em casa. Tem em casa. Então, refresca, tem, né, no carro e tem em casa. Mas eu já falei, tem carro que não tem e tem casa que não tem também, né? Então, mas tem. Então, essas são as dicas da nossa senha de hoje, né? Diz que para o bom entendedor, meia palavra basta, né? Então eu tenho certeza que todos aqui são bom entendedores, né? Bora participar comigo, 991-18-1390. 2h17.
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0: 2h22.

É a programação da nossa independência, é uma tarde é sua com você nesta super segunda-feira. Refresca tem no carro, mas também tem em casa, né? São as dicas da senha de hoje. Abraço, Cristiano Rodrigues aí no Rio Varanda. Também, né? Então tá, um abraço. A resposta está certa. Toca aí o som 7, toalha molhada. Irene Burato, um abraço, a resposta está certa. Lourdes Andretta, um abraço, Lourdes. Obrigado pelo carinho e pelas palavras também. Tudo de melhor, hein? A resposta está certa. Salete Piran, resposta certa. Mariana Esper Geraldo, resposta certa. Maria Terezinha Nava, um abraço, a resposta está certa. Para Maria, obrigado pelas palavras também, né? Também tá mandando um abraço pro Humberto de aniversário hoje, né? Então tá bom, um abração para vocês. Luiz Nava também participando com a gente, a resposta está certa. Maria Anitta Ribeiro de Jesus também, um abraço, a sua resposta está certa. Toca a música Filha que Volta. Então tá bom, minha amiga Maria Anitta, um abração, obrigado pelas palavras também, tudo de melhor, hein? Nicolas da Silva também participando e acertando. Júlia da Silva também. João Emanuel Ribeiro também acertou na senha. Manuel Ribeiro também acertou. Clair Gonçalves da Silva também acertando. Cauã Ronald, resposta certa. Ida Bank, resposta certa. Cláudia Giro Lometo, a resposta está certa. Valeu, Cláudia. Abração pra você. Obrigado pelo carinho, obrigado pelas palavras também, hein? Mariana Giro Lumento também participando com a gente e acertando. Adelino Reck, resposta certa. Sônia Aparecida Padilha, senhor, um abraço, minha amiga. Obrigado pela audiência também, a resposta está certa. Obrigado pelas palavras também. Abração para você e para a família. Quem também está com a gente que é a Márcia Ferreira. Tudo bem, Márcia? A resposta está certa. Então tá bom, minha amiga. Um abraço, tudo de bom, hein? Obrigado pelas palavras também, beleza? Já já eu sigo atendendo aqui as demais participações para a senha de hoje. 2h25, som 7.

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1: Vai lá, vai lá, vai lá pra ver. Maiara e Maraíza, vai lá! 2h34 aqui no nosso A Tarde é Sua! 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Bora lá com mais participações aqui para nossa senha de hoje. Quero mandar um abraço também aqui para Márcia Ferreira. A Márcia vai estar de aniversário na quinta-feira, né, Márcia? Fiquei sabendo. Parabéns para você, felicidades. Que Deus te abençoe sempre. Beleza, Márcia Ferreira, de aniversário na próxima quinta. Abração. Também quem está com a gente participando aqui é a Olivia da Silva Moura, na Nova Esperança. A resposta está certa. Marlene Berkenbrock também acertou. Márcio Cedo Santos também acertando. Melissa Berkenbrock também. Lavinha dos Santos de Oliveira também acertando. Paulo Vitor de Oliveira também. Luiz Fernando Lanzana também acertando. Arthur da Costa, a resposta certa. Leridiana da Costa também acertou a senha. Cirlei de Carvalho também está acertando. Genesi Alves dos Santos também. João Alves dos Santos também acertando. Fabiana Alves dos Santos também participou com a gente e também acertou a senha de hoje. Manuela Alves dos Santos de Oliveira também. Arthur Miguel Alves dos Santos também. Vera Lúcia Pimentel também acertando. Rosimere Zanata Laurindo, resposta certa. Marisete Rodrigues também acertando. Adriana de Jesus Augusto também. Adriane da Cunha também acertando. Mariana Rodrigues da Silva também acertou a senha. Apolo Ricardo da Silva também. Paulo Ricardo da Silva também acertando. Olivina também participando e acertando. Natália Nunes da Silva também. Vanderleia Moraes, a resposta está certa. Valeu, Vanderleia, obrigado pelas palavras, hein? Tudo de bom. Quem também está com a gente que é Fernanda Picler, a resposta certa. Cíntia Aline também acertando. Pietro Análio de Oliveira também. Isabel Antunes também acertando. Zenaide de Jesus também. Gabriel Picler também acertando. Daniel de Oliveira também. Eliane de Minsky também acertando. Felipe Schini também acertou. Vanderlei de Souza também. Sidney de Souza também acertando. Ana Cristina Cassol, resposta certa. Felipe Berkenbrock também. Maria Berkenbrock também acertando. Thales Cassol também. Anitta Berkenbrock também acertando. Eliane dos Santos também acertando. Nestor Hoffman, resposta certa. Valdete de Aguiar também participando com a gente e também está acertando a senha de hoje. Toca uma da Marília Mendonça. Então tá bom, daqui a pouquinho aqui na programação também, beleza? Ainda quem está com a gente aqui participando do nosso A Tarde é Sua, o Sivonei de Aguiar também acertou a senha de hoje. É, Wellington Júnior também acertando. A Sofia da La Barba também. Edir da La Barba também acertando. A Simone Soranzo também. Sônia Berkenbrock também. Adriana também acertou a senha de hoje. João Miguel de Carvalho Panho também está participando, também está acertando a senha de hoje. O Heitor de Carvalho também. O Davi Miguel Gonçalves aí do São Sebastião também participando e acertando a senha de hoje. Marli Maria Dalberto Monteiro também. A Marli Carneiro também acertando. Ainda a Sirlene Nascimento, a resposta certa. Jurema Gotes também acertou a senha. Isaura Osório, tudo bem, Isaura? A sua resposta também está certa, né? Obrigado aí pelas palavras, minha amiga. Beleza, abração. Toca aí a música Amigo do Peito. Então tá bom, abração, obrigado mesmo. João Monteiro Sobrinho, a resposta está certa. Eliane e Angelina também participando e também acertando a senha de hoje. Minha gente, seguinte, fechamos as participações. Fechamos. Já, já eu sigo atendendo as várias que estão comigo aqui e que ainda não atendi. Não está valendo mais enviar mensagem para a senha de hoje. Combinado? Então tá bom. 2h38 já.
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1: 2h42, que é na programação da nossa Independência.
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1: Bora lá com mais participações aqui para a senha de hoje. Abraço Solange Dondoni dos Santos, a resposta está certa. Eronilva de Araújo também participando e acertando. Dejanilo de Araújo, resposta certa. Maria Fernanda de Araújo também acertou a senha de hoje. Marilete de Araújo também acertando. Meu amigo Orlando Machado Mendes, um abraço. Tamo junto nessa aí, Orlando. Beleza? Resposta certa. Silmara Ribeiro, a resposta está certa. Hélio Padilha, a resposta certa. Nivil de Dal Bosco Daros. Toca a música perfeitinha, oferecendo pro neto Felipe Froza, que hoje está completando 6 aninhos. Ô, Felipe! Parabéns pra você, felicidade, somente coisas boas na vida, hein? Abração da vovó e a dona Nivilde, também da mamãe, né? E toda a nossa equipe aqui também, beleza? Parabéns pro Felipe Froza, então, de aniversário hoje! Abraço, dona Maria Teles. A resposta da 100 está certa. Toca aí A Menina Não Corte o Cabelo, oferecendo para as amigas. Nicolas Matheus Calon também participando com a gente e acertando. Marciana Dias dos Santos de São Roque, resposta certa. Edson Pickler Nunes também acertou a senha de hoje. Vitor da Silva Nunes também. Lucas da Silva Nunes também acertando. Giovanni da Silva Nunes também. Joslene Alves também acertando. Márcia Padilha também está participando com a gente aqui. Também está acertando a senha de hoje. Um abraço também a Marilene Urbano da Cruz, também está participando com a gente e também está acertando a senha. Já já eu sigo atendendo aqui as demais participações. 2h43, dedicação trazendo a Marília Mendonça, Ciumeira.

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0: Banda legal na programação Amigo do Peito. 10 faltando para as 3 horas da tarde. 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Bora com participações para a senha de hoje. Um abraço, Sirley Antunes. Resposta certa. Marco Antônio Pereira também acertou. Sueli da La Barba também está acertando. Maria Eduarda Piscine de Alcântara também. Ana Laura Piscine Pereira também. Carlos Osni Piscine também está acertando. Maria de Quadros Pereira também acertando. José Pereira também. Ana Paula da La Barba Piscine também acertou a senha. Marli Pereira também. Maria Heloísa Pereira Antunes também acertando. Maria Guiomar Giro Lometo também está acertando a senha de hoje. Abraço, José Mâncio. Valeu, José. Obrigado pelas palavras, hein? Grande abraço. Obrigado pela audiência. Ainda quem está com a gente aqui, a Tere Bianca, tudo bem, Tere? Resposta certa. É Nelly Fátima Dalberto também acertando. Maria Gorete de Jesus também. Jailson Silveira também acertando. Lourdes Enza em resposta certa. Valneide de Fátima Caranhato também acertou a senha de hoje. Juvil de País também está acertando. Luiz Maier, resposta certa. Ainda o Cleomar Valnier também acertando. Loreci Valnier também. Clair Oliveira, né, no bairro Laria, também acertou a senha de hoje. Antônia Fernandes, a resposta está certa. Valeu, Antônia. Obrigado pelas palavras, hein? Tudo de bom. Também a Daiane da Silva, resposta certa. Everlin Ribeiro também acertando. Valdevino Gonçalves da Silva também. Terezinha da Silva também acertando. Vanderli da Silva também. Ainda o Enzo José de Souza também acertando. Roseli Reis também acertando. Ricardo Coziol também. Ana Cláudia Catânio também. Matheus Catânio Coziol também acertou. Ivete Catânio também. Hermínio Catânio também acertando. Erenilde Ribeiro Borges também acertou a senha de hoje. Alessio Coziol também. Ivone Giza Coziol também participou com a gente e também acertou a senha. Jaine Abreu também acertou a senha de hoje. E a gente, seguinte, bora pro intervalo. Na volta. Atendo as últimas participações, revela a senha e daí a gente vai para o sorteio. 2h52.
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11: 2h58 aqui na nossa programação Independência, numa tarde é sua. Bora lá com mais participações aqui. Um abraço, Ivomar Facim, resposta certa. Viviane da Silva também participando e acertando. Vânia, tudo bem, Vânia? Obrigado pelo carinho, hein? Obrigado pelas palavras também, tudo de bom, hein? João Monteiro Sobrinho, toca descer pra ABC. Cadê? Não vai dar tempo aqui, né? Maria Salete Inês, toca Até Meu Cavalo Sabe. Então tá bom, obrigado pela audiência. Vou ficar devendo que as indicações musicais não vai mais dar tempo aqui, né? A Maria Angélica Moraes, resposta certa. Jacir Silveira também acertou a senha de hoje. Dionei Moraes Silveira também acertando. Pietro Casanova também acertou. Cauã Casanova também está acertando. Vera Lúcia Pimentel, toca Depois Não Me Siga pra Tia Tereza. Vou ficar devendo, vai dar tempo, hein? Anilton Coziol, resposta certa. Júlia Coziol também acertou a senha de hoje. Jaine Carla Alves de Andrade também participou com a gente aqui, também acertou a senha de hoje. Fechamos então? Fechamos isso, produção? Fechamos então, né? Refresca tem e também acertou.

0: 214. Boa sorte para todos. Sortear agora. 203. 203. Participou com a gente, acertou na senha e levou uma pizza lá da Lancheria Tiateri, Ivone Giza Coziol. Ivone Giza Coziol é a contemplada de hoje. Parabéns, Ivone! 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Beleza? Ivone Giza Coziol é a contemplada de hoje. 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Minha gente, obrigado pelo carinho, obrigado pela audiência. Fiquei devendo um caminhão de músicas aqui, não deu tempo, né? Tromini chegando aí já na sequência com o Comitivo. Amanhã tem mais, amanhã terça-feira, 1h30 da tarde, aqui estarei com a Tarde É Sua. Grande abraço, excelente tarde, boa semana! 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
5: Olá, boa tarde. Estamos chegando na nossa segunda-feira com a edição do Giro 94.
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5: Uma menor de idade foi vítima de uma abordagem criminosa no início da noite do sábado, dia 18, por volta das 19 horas em Salto do Lontra. De acordo com as informações apuradas, a adolescente estava nas proximidades do ginásio de esportes quando foi abordada por um homem que conduzia um veículo prata, possivelmente um Corsa, com aparência de rebaixado. O suspeito utilizou o pretexto de pedir informações sobre o aluguel de uma casa para se aproximar da vítima. Em seguida, conforme o relato, forçou a adolescente a entrar no automóvel. Pouco tempo depois, a menor foi liberada às margens da PR-281, na região da linha Nova Seção. A polícia já iniciou as investigações para identificar o autor e o veículo utilizado na ação, além de intensificar o patrulhamento na cidade. As forças de segurança orientam que pais e responsáveis devem redobrar os cuidados com crianças e adolescentes, principalmente quando estiverem sozinhas em vias públicas. Qualquer informação que possa contribuir para a identificação do veículo ou do suspeito pode ser repassada de forma anônima pelos seguintes canais. Disque Denúncia 181, Copom da Polícia Militar pelo 46-3010-1725. A colaboração da população é fundamental para auxiliar nas investigações e na identificação do responsável pelo crime.
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11: Comitiva Independência está no ar para você mais uma semana. Boa tarde, seja bem-vindo, bem-vindo à nossa programação que começa agora para ficar na sua companhia. Até daqui a pouquinho, às 5, é o tempo que eu tenho para comunicação com você. É mais uma segunda, é mais um começo de semana. Hoje é dia 20, 26 graus e a temperatura.
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13: E aí, tudo bem? Chegando com History Day, no dia 20 de julho de 1873, nasceu em Palmira, Minas Gerais, Alberto Santos Dumont, conhecido como pai da aviação. E no dia 20 de julho de 1969, a humanidade deu literalmente um passo muito além de suas fronteiras terrestres, quando pela primeira vez um homem pisava na Lua. E no dia 20 de julho de 1980, nasci em Horizontina, no Rio Grande do Sul, a supermodelo brasileira Gisele Bündchen. Beijo pra você, tchau!
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1: Fala, meu amigo, como é que você tá? Hoje é segunda-feira, viu? 29 de junho, dia de São Pedro. E eu chegando por aqui na Melhor do Seu Rádio com uma edição bacana do Barba, Cabelo e Bigode pra você. Se liga aí, você quer dar um up no visual de trabalho? Então, mude os detalhes, tá? Invista em gravatas estampadas, pulseiras marcantes e cintos de qualidade. Mas atenção, ó, o segredo de um terno impecável está no ajuste ao seu corpo. Respeite seu estilo e crie combinações que facilitem a sua rotina. Vista-se de confiança e domine a sua semana. Uma excelente segunda-feira para você, um grande abraço e até a próxima dica.
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1: Olha, gente, agora são 3 horas e 26 minutos, 3 e 26 da nossa tarde. Que bom que você está comigo. É uma segundona, gente. É o nosso começo de mais uma semana. Estamos aí com 26 graus, já choveu pela manhã, agora já abriu um sol, tem promessa de mais chuva na semana. É, na quarta-feira, inclusive, aí com alguma previsão de um tempo um pouquinho mais severo, né? E a gente vai prestando atenção nisso tudo, né? E ficando aí na expectativa. 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
1: 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Você tá tendo esse... 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
1: Que bom, né? E o Pix? Fala do Pix.
2: Ah, o Pix premiado. Ai, maravilhoso, né? O pessoal tá amando o Pix, então, né? Nosso cliente...
1: O Pix é o queridinho do Brasil.
2: Queridinho,
1: né,
2: do Brasil.
1: Falou em Pix, né?
2: Estão amando. A nossa cliente, eu acho que ela não veio ainda retirar o seu Pix na loja, ou não sei se ela já passou o Pix para nós fazer, né? Mas, enfim, a gente fez o sorteio no sábado agora, sábado passado, então, né? 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
1: Pode ser, né? Boa sorte para todo mundo aí.
2: Quem sabe, né? A Jaque tava louca para levar o Pix lá. Tava querendo colocar o nome dela lá. Falei, não pode.
1: Não, senhora. Não tá valendo aí. Thalita, obrigado aí. Um abraço a você, a toda a sua equipe. Carinho enorme.
2: Obrigada,
1: né?
2: Imagina.
1: Sempre muito bom receber vocês aqui. A gente poder bater esse papo e aproveitar disso para levar também essas boas informações para os ouvintes aí, tá bom?
2: Muito obrigada, Trombini. Quero deixar um abraço todo especial aí, né, pro pessoal que tá nos ouvindo aqui na Rádio Independência também, né? E quero mandar um abraço também aqui para... Deixa eu mandar aqui. Nossa, me mandou uma lista. Eu achei que era só uma pessoa.
1: Que bom que é bastante. Vai lá.
2: A Jaque mandou uma lista aqui para mim, então, ó. Mecânica Gasperin, Maria Goretti, Vânia Aguiar, Rosângela Schmitz, Luxemburg, acho que é isso.
1: Luxemburg.
2: Uhum. Seluir Gonçalves. Eva Ângelo Zanata.
1: Isso aí.
2: Dirceu Cândido. Verônica Urbano. Então a dona Verônica Urbano foi a que levou o cenzão aí no Pix, né? Que legal. Quero mandar então um abraço especial para todos vocês. Esses foram todos os nossos clientes também que passaram aí por nós também, né? Então, durante esse mês, pediram aí um abraço aí, pessoal, né? 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
1: Recado dado. Obrigado, Thalita. Um abraço. Agora 3h38.
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1: Bora começar por aqui na sua segunda hora, mais uma semana juntinhos aqui na melhor programação. Eu sou o De Luca, com todas as informações sobre o mundo da bola. Mais uma edição das últimas do esporte, nesse 20 de julho de 2026. Aumenta o som e tamo junto aqui na melhor.
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1: Vamos começar falando da Espanha, que é bicampeã da Copa do Mundo. A Espanha bateu a Argentina ontem por 1-0 em Nova Jersey, com gol de Fernan Torres na prorrogação. A Espanha sofreu só um gol em 8 jogos e nunca ficou atrás no placar na Copa. A Argentina não finalizou no alvo em 90 minutos e ainda teve Enzo Fernandes expulso do fim do tempo normal. Messi viveu uma despedida frustrante e viu Mbappé ultrapassá-lo na artilharia histórica do torneio. Com a derrota, a Argentina chega ao quarto vice em 7 finais, dividindo com a Alemanha o recorde de mais derrotas em decisões de Copa.
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1: Já a Inglaterra derrotou a França por 6-4 neste sábado, dia 18, em Miami, e garantiu o terceiro lugar na Copa do Mundo. O destaque do jogo foi Bukayo Saka, que marcou 3 gols. Do lado francês, Kylian Mbappé fez 2 gols e chegou a 22 na história das Copas, se tornando o maior artilheiro de todos os tempos na competição, ultrapassando Lionel Messi, que tinha 21. O bronze é o melhor resultado da Inglaterra desde o título de 1966.
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1: Kylian Mbappé fez história no futebol mundial. O atacante francês conquistou a chuteira de ouro na Copa do Mundo de 2026 e se tornou o primeiro jogador a terminar como artilheiro isolado em 2 edições diferentes do Mundial. Nenhum outro craque da história tinha conseguido esse feito antes. O nome de Mbappé agora aparece 2 vezes na lista de artilheiros isolados das Copas, algo sem precedentes no futebol. Tô de volta daqui a pouquinho já trazendo muito mais por aqui. Fique ligado.
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1: Veículo Fiesta colidiu na traseira de um caminhão na manhã desta segunda-feira entre Marmeleiro e Renascença, na rodovia PR-280. A colisão foi registrada por volta de 6h53 e, apesar dos danos no veículo, o condutor não sofreu ferimentos e foi protegido após o acionamento do airbag. A equipe de resgate da concessionária responsável pela rodovia foi acionada, sinalizou o trânsito até a remoção dos veículos.
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0: 4:05, gente, 4:05, você ligado aqui no Comitiva.
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2: A lição mais profunda para quem busca uma vida plena e feliz é entender o poder do desapego. Isso não significa que você deve viver sem conforto ou abandonar os seus objetivos, mas sim que a sua felicidade não pode depender de coisas externas que você não controla. Quando eliminamos o medo de perder e a obsessão por controlar tudo ao redor, o estresse e a ansiedade desaparecem. Ser feliz é uma escolha diária de focar no que é essencial: o amor, a paz de espírito e a nossa própria evolução.
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13: 4h19 na programação Independência para você, 4h19 a programação do Comitiva, é a sua segunda-feira, 26 graus de temperatura.

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10: 4h35, gente maravilhosa, abraço para você que está ligado e curtindo a nossa programação. Muito obrigado. No trabalho, na casa, na cidade ou no interior, está ligado, ligada com a gente. Que coisa boa. Chegando aqui mais informações do esporte.
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13: De volta por aqui na sua segundona e no seu rádio com mais informações sobre o mundo da bola.
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13: Vamos falar da Série B. O Criciúma vence Vila Nova em confronto direto e dispara na liderança. O time venceu o Vila Nova por 2-0. Felipe Matheus abriu o placar no começo do jogo e Marcelo Hermes ampliou na reta final. Sport cede empate ao Operário na Ilha, amplia jejum e segue distante do G6. Ailon abriu o placar para o Fantasma, Biel e Fábio Matheus viraram para o Leão, mas Vinícius Diniz deixou tudo igual nos minutos finais. Cadu Souza decide com 2 gols e Goiás vence a Ponte. Elvis de pênalti marcou para a Macaca. Atlético de Goiás e Atletique empatam sem gols.
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13: O Flamengo anunciou ontem a renovação de contrato do lateral esquerdo Alexandro. O novo vínculo vai até dezembro do ano que vem. O jogador estava 10 dias de completar 2 anos de clube quando a renovação foi confirmada. Em sua passagem pelo rubro-negro, Alexandro conquistou 8 títulos e disputou 78 partidas, marcando 1 gol e dando 2 assistências. O próprio jogador disse que a adaptação da família ao Rio de Janeiro pesou na decisão de ficar. O diretor José Boto destacou que Alexandre é uma referência dentro do elenco pela experiência e pela liderança que exerce no grupo.
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13: O Flamengo divulgou o boletim médico ontem a respeito dos atletas machucados e, de acordo com o clube, Lucas Paquetá, que sofreu uma lesão muscular na vitória da seleção brasileira por 2-1 diante do Japão nas oitavas de final da Copa do Mundo, está em processo de recuperação com a fisioterapia e realiza exercícios de reforço muscular. Já Léo Ortiz, que tem lesão muscular desde maio, realiza trabalhos em campo com a fisioterapia e a preparação física. Por outro lado, o clube informou que Luiz Araújo sofreu uma lesão no joelho esquerdo. O problema foi identificado após exame de imagem realizado no último sábado. Apesar do problema, Luiz Araújo não precisará passar por cirurgia. Iniciou tratamento com o departamento médico do clube. A lesão do atleta não é tida como grave e é esperado que ele possa voltar a campo em menos de 1 mês. Tô de volta amanhã trazendo mais informações por aqui. Tudo o que rola e acontece no mundo da bola, você fica sabendo primeiro aqui na Melhor. Abração do Deluca, ótima segunda, excelente semana. Fiquem com Deus e até a próxima. Tchau, tchau, valeu.
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7: Olá, boa tarde. Estamos chegando na segundona com mais uma edição do Giro 94.
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7: O Porto de Paranaguá está entre os empreendimentos incluídos em uma carteira de 15 projetos aprovados pelo Conselho Diretor do Fundo da Marinha Mercante. A decisão foi tomada na quinta-feira, dia 16, durante a 63ª reunião ordinária do colegiado. O projeto paranaense prevê a expansão de um terminal de granéis agrícola no Porto de Paranaguá. A iniciativa faz parte de um conjunto de empreendimentos voltados à construção, modernização e reparação de embarcações, além de obras de infraestrutura portuária e aquaviária. Os projetos aprovados estão distribuídos por Amazonas, Pará, Amapá, Tocantins, Bahia, Paraná, Rio Grande do Sul, Rio de Janeiro, São Paulo e Santa Catarina. O Fundo da Marinha Mercante financia projetos de construção, modernização e reparação de embarcações, além de iniciativas relacionadas à infraestrutura aquaviária. Após a aprovação pelo Conselho, os responsáveis pelos projetos têm até 450 dias para formalizar a construção do financiamento com os agentes financeiros. O prazo pode ser prorrogado por mais 180 dias, chegando a um total de 630 dias. A próxima reunião do Conselho Diretor do Fundo de Marinha Mercante está prevista para o dia 24 de setembro. Interessados poderão apresentar novas propostas até o dia 27 de julho.
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Nós é mais antigo um pouco, diz o amigo meu. Nós é do tempo que amarrava cocipó. Cocipó. Guanchuma. É o Vitrolão, minha gente. Boa tarde. Como é que vocês estão aí? Tão bom? Como é que passaram o final de semana? Tempo bom final de semana, calor, pra quem tava com saudade do calor. Agora o tempo já deu uma chovida, já deu uma molhada. E a partir de amanhã, esperado chuva aí, né? Mas isso é tudo uma previsão, né? Uma semana aí, terça e quarta de chuva, daí dá uma melhorada, depois dá uma chuviarada de novo. Aí vai até o final de semana. É o Vitrolão de segunda-feira, dia 20 de julho. Amigos e amizade, é comemorado hoje. Então, obrigado você, amigo do rádio. Você não está sozinho. Você pensa que está sozinho, mas você não está sozinho. Nós estamos aqui com você. Bom, a música, a prosa, a conversa, o recado dos patrocinadores. Vamos aí. Bom, Vitrolão, até às 7 horas com você. 5 e 12 agora. E desse mundo nada se leva. Não adianta. Caixão não tem gaveta. Me pediram essa música, eu vou tocar daqui a pouco. Abraço.

0: Celela. E aí, Chacho? Nossa vida é curta. Os piá da terra plenagem. O Chacho, o Bonete, o Júlio. Os piá da Serra Pelada ali. Estão ouvindo o programa, né? E aí, Carlão? Boa tarde, Carlão. Um abraço, Carlão, dona Margarida. Manda o Marcos Paulo e o Marcelo, mesa de bar. Essa aí já vou esticar ela lá pro Márcio Manfredini. O Márcio gosta dessa música. Então daqui a pouco vão tocar também essa aí pra ele, viu? O Ica também já tá na sintonia. Um abraço pro Ica.
1: Ô, Clóvis, boa tarde.
0: Opa!
1: Na segunda já escapemos pra casa.
0: É verdade,
1: cara. Viu, Clóvis? É, manda uma música pra nós aí. Lá onde eu morava, das Monarcas. Essa é bagual. E manda um abraço pra Alice, que ela tá escutando você aí. Tamo na estrada.
0: Ô, beleza, Mitrute! Um abraço então pra Alice ali que também tá ouvindo nós. Um abraço pra vocês aí, tá bom, Mitrute? Ela tá programada aqui, piá. 5h16 agora, pra tu não se perder ali. Às vezes tá ansiado já que chega 5h30, em 5h16 ainda. Não adianta ter pressa, vamos com calma, tranquilo. É segunda ainda. Aproveitar bem, porque é última segunda já da semana também, né? E já acabou a Copa, né? Vamos para outros assuntos agora relacionados. E daí já acabou o ano. Você vê, né? Julho, daí agosto tem os pais. Daí já setembro ali é marcha, né? Vamos meter marcha. É 7 de setembro. Daí outubro tem Nossa Senhora Aparecida, pra não falar que tem eleição também. Daí novembrão ali, dezembrão, e você foi. Você foi. Você foi o ano. Vamos se programar, gente. Vamos se aligerar nas coisas. Se aproveitar bem o resto do ano aí, né? Pessoal da Copacol ali, ó. 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Pássaro sem ninho pra dona Janete dos Santos, que tá ouvindo também aí, o nosso vitrolão.

0: 5h24, gente. 5h24. Ah, temos ali a nossa música pro pessoal adivinhar, né? Quem canta. Essa semana vamos encerrar essa promoção ali daí. Ô, Marcelo Cone! Tem a grande cavalgada agora no dia do colono, né, Marcelo? Tá preparando os bichos lá. Mas ah, Marcelo, velho. Não é fraco você, Marcelo. Um abraço ali também pro Edson. O Edson tá ouvindo. Agora Chocota. É isso, Edson. Um abraço, Salvador. Um abraço, Thiago. Também tá pelando o lombo das lombrigas com mate bem topetudo. Um abraço pra ti ali, Tiagão. Pessoal de Varja Alegre ali.
1: Boa tarde. Olá. Aqui é a Nair, que deu pressão, música pro compadre João Carlos, que é da rádio aí, que está de aniversário hoje. É. Toque Cacão, mandou baitaca pra ele.
0: Tá bom, então. Tá bom, então. O João Carlos está de aniversário hoje. Nosso diretor, nosso amigo Humberto, também está de aniversário. 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
2: Oi, trolando. Quem canta essa música é José Camargo e Daniel.
0: Oh, será que é, Bin Laden? Ô, Bin Laden, será que é mesmo?

0: 5:30 da tarde já, piazada. E aí, Adriano? O Adriano e o Rafa estão escutando nós na Comap lá. Os piazinhos, gente boa, né? São muito gente boa esses piazinhos. Ô, como é que é agora, Edson? É Cajos Bar ali, Pubs Bar, não sei. Ô, Cajinho, mudaram o nome, hein, Cajinho? Eu conheço ainda pelo Shop Baranoski, piá. O bar do Cajinho, né? Tá ali seu Adão que eu vi. Seu Adão tá tentando sintonizar o rádio lá, né, piá? Arba, o Bocalão, velho, faceiro ali, né? Louco por uma cachetinha, o Bocalão, né? Um abraço ali também pro Henrique e também pro Natálio. A dona Marlene no Snooks lá, piá. Estão jogando Snooks. Marcelo Pedroso, Sirineu também. Não, o Bin Laden tá ouvindo o rádio, Chacho. Você não fala do Bin Laden, que ele escuta o rádio, homem, todo dia. Todo dia ele escuta a rádio.
1: Boa tarde, Clóvis.
0: E aí, Gilmar? Tudo certo?
1: É, eu queria pedir uma música aí. Qualquer uma música aí, oferecer lá pra minha mãe.
0: Ah, dona aniversário, dona Margarida.
1: Ela tá em Umarama fazendo o tratamento dela, mas tá tudo bem com ela. E que Deus quiser, vai dar tudo certo lá com ela. Pedir uma música, da tua escolha, escolha uma música aí pra oferecer pra ela, tá? Sim. Em nome da minha esposa também, meus filhos ali. Oferecer uma música bem bonita lá pra ela.
0: Pode deixar.
1: Valeu, 75 anos, ela tá completando hoje.
0: Olha que
1: maravilha. E já aproveitar e oferecer lá pro meu pai, lá que tá lá no sítio lá. Seu Lídio, lá no sítio 3 qualquer. Meu irmão que tá lá, o Jôs. E para todos meus irmãos que estão ali ainda, tem uns ali em Ampere.
0: Eles vieram passear, tá, né? Uhum.
1: E a todos os meus irmãos aqui do Blumenau, todos conhecidos daí, dos quilômetros. Valeu.
0: Valeu, Gilmar. Parabéns aí para dona Margarida, né? Um abraço lá pro seu Lídio, pessoal do sítio Três Coqueiros, né? A Margarida tá lá se tratando, né? Vai dar tudo certo. Já deu tudo certo, viu, Gilmar? Já deu tudo certo. A gente torce aí que melhore cada vez mais, né? Que Deus dê saúde sempre para dona Margarida. Não, Paulão, hoje não é sexta, piá. Ah, agora já foi, né, piá? Quando vimos já era segunda de novo, né? Meu bom amigo Paulão Pascoalotto. Mas tá onde, Paulão, com essa forga aí, homem? Barbaridade. 5:33, meus amigos. Um abraço ali pro Marcelão. Ô, Marcelo, como é que tão, piá? Tudo na paz? Tamo aonde? Tamo aonde? Tamo na rodagem ou tamo paradão? Um abraço, Michael! Pois é, Michael, velho! Um abraço aí, viu, piá? Tá na estrada, bicho velho. Nosso Colorado não perdeu mais, né, Michael? Mas também não jogou mais, piá. Mas também não jogou mais, né, Cláudio Dal Curtivo? Pois é, Cláudio Dal Curtivo, velho. Sempre na sintonia do Vitrolão, mas não tá na casa da mãe, do pai, lá comendo as bolachas. 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

0: É pra acabar, meus amigos. Tivemos aí uma queda de energia, mas retornamos de novo. O Wesley estava ali conversando com o Eduardo, o pessoal aí da Segrival, um grande abraço também. O Eduardo, o Dinei, toda a equipe aí da Segrival, né? A família Segrival aí, estão sempre prontos para atender vocês, tá bom? 5h38 agora, 5h38. Ai, Zá, tamo nas obras da Casa Velha. Um abraço aí, Marcelo, tá bom? Um abraço para você ali. Um abraço também pro seu Newton. O seu Newton, fala da onde, seu Newton? Mandou ali um... Acho que é da amizade ali, né? Fala da onde ali, seu Newton Duarte. Valeu, meu guri. 5h38, Edson Joalheiros. 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Essa aqui é pro Cajim, então. O Cajim disse que deu um coice no rádio, agora lá jogou em cima do teto. Nossa senhora. Pra pegar nós.
1: Tá chegando por aqui.
0: Abraço, Sidney Urbano. É a segunda já, piá.

0: 5h45. Algumas nuvens no céu aí, mas é. Por enquanto não chove, tá? Tiazada. Um abraço. Ô, Adriano, tá ouvindo aí mesmo, Adriano? O Adriano e o Rafael estão ouvindo mesmo ali na Comap, não? Estão ouvindo mesmo, Pia? Um abraço aí pro Alduir. Duir tá de aniversário hoje. Ô, Duir, parabéns, Duir. O Jauri. Leonice, o pessoal ali. O Tatinho. Tatinho, sexta-feira, tava debuiando um torresminho, né? O Edu Bocalon, como é que tá, homem, velho? Também tá no Cajos Bar. Tá lá no Cajos Bar, o bicho velho. Hoje é dia do amigo, um abraço pra todos os amigos. Então, um abraço ali também, Dona Maria Goretti, né? Hoje, dia do amigo. Obrigado a você, amigo do rádio. Obrigado pela amizade de sempre, que estão aí sempre ouvindo o nosso programa, sempre ligados na nossa programação Independência. Nosso muito obrigado. Cobra Sucuri. Vamos achar essa moda aí daqui a pouco.
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5h49. E o garotão, 5h49, o garotão sumiu, né, cara? Nunca mais ouvi falar no garotão. Ia tocar a Escolta de Vagalume agora aqui, lembrei dele. Do garotão. Pessoal ali do Varanda, né? Do Varanda. Sempre ouvindo. Lá do 45 também, o Sérgio, o Alérico. Família Alérico lá, um abraço, Gabriel. Família toda lá, tá bom? Ô, Sérgio! A moda amigo velho pra todos os amigos. Isso aqui oferecer também pra você, Sérgio. Tá bom, meu amigo? Um abraço aí, Pia. Oferecer pra todos os amigos. 5h49 agora. E eles mudaram mesmo o nome dos bares lá, cara. Barbaridade. Um abraço pro Abelor. Ô, Abelor! E a esposa do Abelor lá. Se encontramos ontem também, né? Mas eu falei com um monte de gente ontem agora. Mas todo mundo que conversou comigo ontem, um abraço, viu? O Abelor, o seu Estevão. Dona Dalva também, proseamos um pouco. Né? Quem mais, gente? Ih, um monte de gente. 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

0: É, às vezes é complicado trabalhar assim, né? Ô, Copel, colabora, Copel. Deixa nós conversar, nós prosear. Um monte de gente ouvindo nós ali, nós passamos vergonha daí, né? Tira nós do ar aqui. 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Meus amigos, um abraço aí para Realeza. 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Dudu e Dedé, a próxima safra começa agora. 5h54, um abraço ali para Dona Ivanete, o seu Paulino, né? Um abraço apertado para todos os amigos que mesmo distante moram no coração. Feliz dia do amigo. Vocês não estão sozinhos, gente. Obrigado aí pela participação, obrigado aí pela sintonia. Tá sem luz aí também, Dodô? Ah, não é fácil, né, Pia?
1: Quando é que eles falam? Ó, luz não falta. É. Hoje de manhã não tinha luz aqui em casa.
0: Tá louco?
1: Tá vergonha isso aí. Já só fala.
0: Né, seu Setembro? Daí não tem como, né, seu Setembrino? É complicado, homem de Deus. Viu? Eu tenho essa música aqui. Quase que eu falei o nome do artista, cara. É, essa semana nós vamos, então, tá pegando aí quem acertar, 3 quilos de costela, uma caixa de cerveja e uma coca. Tá ligado? 3 quilos de costela, uma caixa de cerveja e um cocão. Ó, pra quem adivinhar. É, Dona Madalena, dele pico de energia, né? Ah, essa chuvinha já atrapalhou, né? Daí já começa a dar os piques de luzes.

0: Chegando perto do Natal, já começa o pisque-pisque. Um abraço aí, o Alves Tusk, o Pedrão, Dona Íria, o Paulão, Valmir, a piazada toda ali. O Gaiola também tá ligado no programa. O Jojo!
1: Boa noite, Clóvis. Boa noite, essa galerinha que estão ligadaço aí. No Vritolão aí, Clóvis. Então hoje é dia do amigo, né?
0: Hoje é dia do amigo.
1: Muito, muitas graças aí, nossos amigos na região toda. Então vai um abração pra todos os amigos, então, né, Clóvis?
0: Uhum.
1: Capricha na modona pra nós aí, então, Clóvis.
0: Que pode deixar.
1: Todo ligadaço aí. Região aí, Salto do Londra e mais cidades aí, vizinhos que estão ligadaço. Então vai aquele abraço, John Jones.
0: Valeu, John Jones. Esse John Jones. Termina a frase. Amém. Nós todos aí, John Jones. Um abraço aí, John Jones. Tudo de bom aí, tá bom? Tá aqui, ó, amigo velho. Pra todos os amigos ouvintes do Vitrolão. 5h57 agora. Bem atrapalhadinho hoje, né? Barbaridade, gente.
2: Fio, Clóvis.
0: Oi.
2: Ah, chegar ao final do ano, não precisa nem comprar mais aquelas luzinhas do pisca-pisca. É só pisca-pisca da Copel agora.
3: Como é que a Copel fala? Junto, arruma tudo, qualquer coisa, não tá nada arrumado.
0: Ô, tudo errado,
3: essas coisas aí. Vai tá luz, volta e meia, pique de luz.
0: Ê, seu Setembro, não, seu Setembro? Bem complicadinho, né, Pia? Bem complicadinho. 5h58 agora.

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0: É, caixão não tem gaveta.
1: Pão duro da mão fechada.
0: E aí, Clóvis Pedroso?
1: Banana.
0: Media Talks que diz que abandonou nós agora porque começou os pique-pique de luz ali, né? Ah, feliz dia do amigo. A música é...
1: Quem vai gastar tua grana?
0: Olha, é boa proposta, hein? Dolores Gomes Soares, um abraço pra vocês ali, viu? Paulo Alves, como é que estão, Paulo Alves? Tudo na paz ali já, piá? Damo descansandinho.
2: Boa noite,
0: Sacola. Boa noite,
2: hein? Quer comprar o Edson e o Dudu ali?
0: Capaz?
2: Quanto? Pode assistir a cerveja, mas vamos tomar só mais dois, tá?
0: Quanto?
2: E toca...

0: 5:27. Ah, não, é 6:27 já. Também acabou a luz, né, gente? O relógio ficou louco aqui. 6:27. Vamos ver quem tá aí ainda.
1: Ah, oi? Desculpa pra falar. É uma porcaria. Tudo a vida arrumando a luz nunca tá certo. Tudo a vida faltando luz.
0: É verdade.
1: Luz. Deus é livre, homem do céu.
0: É.
1: Amigo, isso aí. Você amigou é pra copel.
0: É verdade.
1: Parte meio pique de luz, hoje de manhã, escutando ali, não deu nada certo, bro. Saiu tudo fora do ar.
0: Meu Deus do céu. Daí. É uma barbaridade, né, seu tempo? Viu, seu tempo? Fica tudo desregulado, gente. Fica tudo desregulado, tudo fora.
2: Ô, maluco, manda uma música aí pra nós, hein? Feliz dia dos amigos, né?
0: Ô, oh, pra nós, né?
2: No batente.
0: É.
2: Se for possível, mande a do Teixeirinha, Veridiana.
0: Veridiana lá pro nosso amigo Getúlio. Tá trabalhando ainda, Getúlio? Um abraço pessoal aí do Poço Sejima, guri. 20 de julho, gente, é dia do amigo. Que Deus abençoe, proteja todos os amigos nossos aí.

0: É, meus amigos, 6h29. Nós estávamos ouvindo o Wilson, né? Vamos ver o Wilson.
1: Boa noite, meu filho. Opa! Guri, como é que tá o esquema aí, meu piá? Só com a música bagualuda para nós. Valeu, um abraço pro Geraldo ali do Pinhão. É. Geraldo Lisbink e o Geraldo Cardoso. Ah, não.
0: Pedroso.
1: Pedroso. Valeu, um abraço. Tudo igual pra vocês. Ah, o John John. Manda a música pro John John também ali, ó.
0: Esse Wilson é uma máquina, gente. Ele só não tá dormindo agora porque tá cedo ainda. Ele dorme cedo, né, Wilson? Ele assiste no Bang Bang. É novelas e Bang Bangs ele assiste. É. Um abraço aí, Lemes. Como é que tá, meu amigo Lemes? Um abraço aí pro seu Graciliano. Diz que não mandamos alô pra ele, viu, Lemes? Mas nós lembremos dele sempre, homem. Ô, meu guri! Boa tarde, boa noite. Meu amigo Joelso, Perninha. O Perninha escuta nós neste momento. 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Viu, seu Setembro tá brabo porque tá escutando nós e fica direto a luz caindo, né, Maritânia? Isso é uma barbaridade, essas luzes, né? Não, eu não apaguei a luz. Não, eu não apaguei a luz de ninguém, viu? Não apaguei a luz aí, Vanderleia. Eu não desliguei as luzes. Até tinha mandado um alô pra Dona Maria, né? Ela me pediu um modão. Ela falou, toca um modão pra nós. E eu vou tocar um modão aqui pra Dona Maria. Mas eu quero saber quem canta essa música aqui.

0: Quem canta esta música? Essa música é boa. Aí, ó. Viu? 3 quilos de costela, gente. Uma caixona de cerveja e um cocão. Isso aí dá um jantar? A Vanderléia Moraes. Um abraço aí, Vanderléia.
1: Opa. Tá louco, Cláudio.
0: Opa, boa noite, você.
1: Chega o dia de pagar a luz, a gente tem que pagar, né? Na marra.
0: É verdade.

0: eles cortam, né?
1: Pico tudo, a luz.
0: Mesma coisa, a água também é a mesma coisa, né? Chegou o dia de pagar, tem que pagar, né? O que vai fazer? E não adianta reclamar, né? Não adianta reclamar. Tem que pegar e pagar e acabou, né? Toca uma música ali do Gildo, velho.
1: Gildo de Freitas.
0: Uma música bem abagualada ali, Pia.
1: Uma do Gildo de Freitas.
0: Korokenbach ali, porque o Korokenbach não gosta de escutar a música do Gildo, Teixeirinha, tudo música ali.
1: Uh-huh.
0: Beleza, Pia.
1: Viridiana. Teixeirinha, pode ser? Viridiana, não, eu tocar aqui. Viridiana, Viridiana. Uma vez eu cantava essa música, gente, depois eu acabei esquecendo a letra.
2: Oi, de Cláudio.
1: Ô, boa noite. Mais
2: uma música boa pro Zé lá, o Zé Godini, é o João Cesare aqui da Vila Cesare. Na entrada, perto, passando a cabeceira do Lontra. Manda aquela música, Caixão de Prata, com o filho do Rio Grande.
1: Caixão de Prata, piá. Um abraço pro Carlinhos ali de São Jorge também, Antônia, Rosa. Um abraço pra vocês ali. O Neudir Camini! Não, né? Não deu pra falar, nem pra terminar a frase, Neudir. Viu, dona Rita? Não deu nem pra terminar a frase ali. Terminou a luz.
3: Boa noite a todos.
1: Boa noite.
3: Escuta o programa. E também para os locutores dessa rádio.
1: Ô, senhor Adair, como é que
3: tá? Mandar um abraço para todos os meus amigos aí de Salto do Lontra, né?
1: Uhum.
3: Minha terra natal. Não vou dizer o nome deles, porque acaba deixando, né, alguém para trás. E é os amigos gaiteiro e violeiro aí que a gente já fez brincadeira junto, já, né? Tocou junto. Uhum. Então, a todos aí, os locutores da rádio aí também.
1: Valeu, meu filho.
3: Todo dia eu estou ligado aí, ouvindo o programa de manhã e à tarde.
1: Valeu.
3: Um abraço, uma música da tua escolha aí.
1: Valeu, seu Adair. Um abraço pra vocês. Amém, nós todos, piá. 5h36 já foi. Já é 6h36. Mas tá escurinho. Será que vai chover? Tem previsão amanhã? Amanhã tem previsão de chuva. E bastante chuva, piazada.

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20: 20 do céu, já são 6 horas e 50 minutos. O Aldoir, parabéns, Aldoir, pelo aniversário, meu guri. Aniversário hoje do Aldoir. Que tal, Bado? Tá ouvindo, Bado? Mas não, já você não tá ouvindo, né, cara? Só não é possível, né? Pedir flor do meu jardim, Pia. Nós temos aí, flor do meu jardim é complicada, viu, Pia? Flor do meu jardim é bem complicada, né? Sidney Urbano, estão no programa. Mais um dia vencido, graças a Deus, né, Pia? Gratidão por mais um dia, né? Que já tá cumprido. Dona Janete, seu Jacir Bueno. O Vanderlei, o Galdiano tá na casa do pai. Seu Januir Galdiano ali do Alto Bela Vista. Estão por ali, ouvindo o programa. O Jason, o Anderson Belus, estão brabo? Bota teteira, cai teteira. Teteira cai, bota teteira. Teteira bota, cai teteira. Barbaridade, Pia. Tu viu o Cajos Bar? Shopping Baranoski. Ah, não tem mais tirar esse título de Shopping Baranoski, né, Pia? Oba!
21: Isso, Cole. Mas daí tem que vir aqui pegar peixe pra nós tomar essa droga, porque nas tudo aí tá estrovando o gordo.
20: Pode vir? Ô, louco!
21: O cara me liga, vem ali, o demanda de manhã cedo.
20: Uhum.
21: Comemos peixinho assado aí, não tem problema
20: nenhum. Ô, louco!
21: Pode vir? É um amigão aqui, um abração. Hoje é dia do amigo, um abração do prato, tá?
20: Obrigado, seu Adão. Feliz dia do amigo também pra vocês aí, viu? 14 pique de energia. Isso é coisa programada. Pra queimar os aparelhos. Tem que comprar outro. É, eu não duvido de mais nada, Sadi. Sabia? Eu não duvido de mais nada, Sadi.
22: Eu esqueci de falar quem eu sou. Eu sou o Daio.
20: O Daio.
22: O velho amigo Daio.
20: O Daio. Um abraço pra ti ali, tá bom, Daio? Bicho, velho, ouvinte nosso ali.
23: Boa noite, Cláudio. Tudo beleza?
20: Seu Emildo.
23: Viu? Nós guardemos 20 litros de chope aqui, esperando até no finalzinho da tarde. Tirei 2 quilos de...
20: Costela.
23: Costela de porquinho assado na grelha, naquela rolante ali, homem, esperando. Tu não veio. Agora nós temos aqui, tomando chope aí, ó. E vamos comer aquela costela, né? Porque não tem o que fazer, né?
20: Não.
23: Era pra tu ter comparecido aí, mas com certeza deu algum imprevisto.
20: Exatamente. Será,
23: né? Mas, homem, outra vez que eu te convidar, tu não
20: eu quer, vou daí.
23: Eu não vou mais escutar teu programa aí.
20: Tá louco?
23: Beleza,
20: pode ameaçar assim.
23: Um abraço e tudo é bom.
20: Um abraço, seu Emílio. Obrigado pela amizade. Era aniversário da turma ontem, né, seu Emílio? Um abraço pra vocês da nova, viu? Barbaridade, seu Emílio. 6h53, deu tanto pique de energia que nós ficamos aí com uns 19 ouvindo o programa só. Que eu contei ali. Uns 19 só. Mais ou menos. Ah, os outros foram embora. Tal de novela tá atrapalhando nós. Tal de novelinha tá atrapalhando nós. A novela do Petrúquio. Tá passando a novela do Petrúquio agora. E tá atrapalhando nós.
0: Boa noite, opa! Os caras do Tretilex, tudo é, né? Se você viu, claro, tá dando programa ali, não sei o que é. Se era aqui ou era onde? Cada pouco a Alexa parava. Tinha que reprogramar, bicha velha, viu?
20: Rapaz.
0: Temos na escuta o programão. Uh-huh. Eu vou esperar a chuva, que amanhã vem, né?
20: Amanhã vem, Sidney. Ô, Sidney. Alexa.

0: Essa música pega. Ela pega firme a gente, né, Piazata? Meu Deus do céu, gente. Ela vai nas emoções da gente, né? Barbaridade, Sadi. Tu sabe, Sadi, que o prejuízo é grande, né, cara? E outra coisa, né? A gente vai atrás dos direitos, né? Prova que foi os piques de energia. Complicou as coisas ali, queimou e... Ninguém dá bola, né, Sadi? Isso aí fica anos, né? Barbaridade. O mais complicado é isso aí. A falta de atenção quando as coisas acontecem. A gente fica triste. Não é fácil, não é fácil.
1: Tarde, Clóvis. Boa bom, tarde. Tudo certo? Clóvis, não tá fácil essas quedas de energia, né? Esse dia eu liguei lá na Copel, eles falaram que tá tendo umas aranhas.
0: Ô, louco.
1: E daí elas fazem a teia delas daí do fio e emenda na terra, daí tá dando terra, daí tá dando curto-circuito, daí por isso que tá dando essas quedas.
0: Ô, Joércio! Ô, Joércio! Carinha fora esse dia, amigo meu, foi pescar no Mato Grosso, lá tem um puraquê, né? Aquele peixe elétrico. Diz que é pura verdade, gente. Ele acende as luzes. Madrugada lá eles usam aquele peixe puraquê, peixe elétrico. Eles botam o positivo com o negativo ali, diz que tem um lugar do rabo ali que é o negativo e na cabeça é o positivo. Daí eles fincam lá na energia, 300 watts, gente, de potência tem. Barbaridade, cara. Não, Joel, tu contou agora ali da energia ali, lembrei. Do celular, sabe aquele celular antigo? Eu tenho lá em casa um ainda, aqueles Nokia. Sabe aqueles Nokia, né, Joel? Eu tinha um daqueles lá que... Tirei as baterias, piá. Tirei as baterias ali. Mas, homem de Deus, tu podia fazer... aqueles negócios que dá choque na bateria do outro, chupeta, né, que eles falam. Mas tu ligava tu carro, homem. Duas bateriazinhas. Do Nokia que eu tinha. Ih, aquilo lá ligava o motor de trem, homem. Tudo. Tu já pensou, Pia? Hoje não faz mais celular assim, né? Aguenta no máximo ali 24 horas. Bateriazinha do Nokia era o bom, Pia. Alô. Vambora. Deixar aqui as últimas ali dos ouvintes. Mentira desses loucos. Irmão da Lua, amigo das estrelas. Eu vou colocar mais um toquinho da música aqui. Ah, mas essa música aqui é boa, né? Amanhã me lembro que eu vou tocar essa aqui. Pra vocês adivinhar quem canta a música, nós já demos a dica que tem O, tem J e tem L no nome. E tem a letra I também. O, L e a letra I. Nome da dupla ali. 3 quilos de costela. Uma caixa de cerveja. E ainda... Uma cocona.

7-1, senão nós vamos invadir demais o programa dos alheios ali, né? Valeu! Uma semana abençoada, uma semana com coragem. A gente tá sempre na mesma rotina, né, gente? Mas a gente tem que acordar positivo, né? Pensar que as coisas vão dar certo.

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0: 7:10.
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14: Bora começar por aqui mais uma semana e mais uma edição do nosso Violada. E aí, semana só começando e junto com ela, novas oportunidades, novos desafios e também novas histórias para a gente contar e para serem escritas, hein? E se a segunda-feira representa um recomeço, hoje ela ganha um significado ainda mais especial, porque nesse 20 de julho celebramos o Dia do Amigo e Dia Internacional da Amizade. Uma data que nos lembra da importância das pessoas que caminham ao nosso lado, compartilhando alegrias, dividindo dificuldades e ajudando a tornar a jornada da vida mais leve. E a música sertaneja sempre soube falar de amizade, companheirismo, saudade e dos laços que unem as pessoas. E por isso, então, acomode-se, aumente o volume e vamos comigo para mais uma edição do nosso Violada.
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14: E a gente abre o programa de hoje com a música que carrega a irreverência e a autenticidade de uma das formações mais importantes da história do sertanejo. A Vaquinha, Trio Parada Dura, representa bem o estilo descontraído que ajudou a transformar esse trio num fenômeno nacional desde a década de 70. Olha, são mais de 5 décadas de carreira. O trio se consolidou como um dos maiores patrimônios da nossa música sertaneja. Bora começar?
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0: Roberta Miranda, com lição de vida, a gente começa a nossa semana do jeito que o povo gosta, né? Música boa, histórias e aquele sertanejo que atravessa gerações sem perder a raiz, sem perder a essência. Segura aí que rapidinho vou fazer uma pausa e daqui a pouquinho já volto com mais.
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3: 728.
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0: E a gente abre esse bloco agora com a música carregada de emoção e saudade. Berrante da Saudade, gravada por Chico Rei Paraná, tornou-se uma das canções mais queridas pelos admiradores do sertanejo romântico. A dupla, formada pelos irmãos José e Durval de Lima, construiu uma carreira sólida a partir dos anos 80 e emplacou diversos sucessos nas rádios brasileiras.

0: Os Gargantas de Ouro do Brasil, Milionário José Rico, Vontade Dividida. Músicas que parecem conversar com a gente, né? Contando a nossa história. Acho que por isso que a música sertaneja permanece tão viva no coração da gente, né? Bora pro intervalo e daqui a pouquinho tem muito mais Violada.
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3: 7h41. 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
0: Estamos de volta aqui na sua segundona e agora a gente vai abrir espaço para uma das duplas mais tradicionais da música caipira, Carreira e Carreirinho, que deixaram um repertório que ajudou a preservar as raízes da viola brasileira, sempre retratando a vida simples, o campo e as tradições do interior. Bora com Canoeiro.

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1: Há muitos anos passado no mundo existia uma jovem cantadora, o seu nome era Luzia. 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

0: Santa Luzia, Abel e Caim, segunda-feira, segue o seu caminho. A nossa viagem pela música sertaneja continua, viu? Daqui a pouquinho a gente já volta com mais história.
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3: 7h57.
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0: Segundona já começa naquele clima gostoso, né? Tão bom matar saudade. Agora a gente abre com uma música que mostra bem a irreverência e a criatividade da música sertaneja. Franguinho na Panela, interpretada por Craveira e Cravinho. E uma das canções mais lembradas da dupla.
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0: Olha, gente, eu nasci em 1978, cresci ouvindo muitas dessas músicas no rádio do interior, viu? E confesso que algumas delas têm o poder de transportar a gente para lugares e momentos que parecem guardados na nossa memória, grudados ali na nossa memória. E quando a gente ouve, a gente viaja longe. Sergião, geração de boiadeiro, para a gente fechar mais uma sequência aqui no Violada. Segura aí, rapidinho, só beber uma aguinha e daqui a pouquinho já tô de volta com mais.
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3: 8:10. 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
0: Vamos abrir esse bloco agora com uma regravação de um dos maiores clássicos da música sertaneja, o IP e o Prisioneiro, composição imortalizada por Lil e Léo lá nos anos 60, ganhou uma nova interpretação ao longo das décadas e permanece como uma das narrativas mais emocionantes da música caipira. E agora a gente vai com Christian e Ralph.

Não aprendi a dizer adeus, Leandro e Leonardo. Lembra que eu sempre falo aqui da década de 90, né? Essa daí faz parte, viu? Esse dom aí de unir gerações, pais, filhos, netos. Muitas vezes ouvem essas músicas, viajam e acabam unindo gerações, né? Daqui a pouquinho a gente já volta para mais um bloco.

0: 8h23.
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4: Vamos viajar na sua segundona agora com Lourenço e Lorival, uma das duplas mais respeitadas da música sertaneja tradicional, conhecida por essas interpretações, viu? O repertório que atravessou gerações. E a gente chega agora com Chega de Tantas Promessas.

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2: Cada volta é um recomeço, linda. Se não me engano, essa música é de 97, Zezé de Camargo e Luciano. Uma das mensagens mais bonitas, né? Cada volta pode representar também um novo começo. Serve pra minha vida e pra sua. E daqui a pouquinho eu já volto com o último bloco.
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5: 8h35.
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3: Já trazendo as últimas de hoje com Daniel e o Sucesso Boiada, canção que retrata uma das figuras mais tradicionais do sertão brasileiro e reforça o respeito que Daniel sempre teve pela música raiz.

0: E assim a gente chega ao fim de mais uma edição do nosso Violado, ao som das Irmãs Galvão, Amor em Segredo, pra gente finalizar aqui a primeira de muitas, viu, durante essa semana. E que os próximos dias sejam de muitas conquistas, esperança, saúde, de muita fé pra gente começar a caminhada nessa semana. E foi uma grande alegria compartilhar com você mais esse encontro. Eu sou o De Luca, amanhã estaremos juntos, se Deus quiser. Mais histórias, mais música, curiosidades e muita coisa boa aqui no nosso Violada. Fica com Deus e até lá.
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3: 8:49.
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0: vai cantar bonito assim lá longe.
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3: Atenção, radialistas de todo o Brasil. É hora de noticiar os fatos que ajudam a construir um novo país. Direto dos estúdios da Empresa Brasil de Comunicação, em Brasília, vem aí a Voz do Brasil.
4: Em Brasília, 19 horas.
3: Está no ar a Voz do Brasil. As notícias do governo federal que movimentaram o país no dia de hoje.
5: Olá, boa noite.
4: Boa noite para você que nos acompanha em todo o país.
5: Quinta-feira, 19 de março de 2026.
4: Vamos ao destaque do dia, caravana federativa.
5: A ação que aproxima o governo federal de prefeituras vai a São Paulo.
4: Faz entregas nas áreas de mobilidade urbana, educação, ciência e indústria petroquímica.
5: Presidente Lula destaca ações do governo para que população não seja afetada pelo preço do petróleo no mercado internacional.
6: Colocamos a Receita Federal, colocamos os PROCON para ir atrás de quem é que está aumentando de forma abusiva o preço do diesel.
4: Você vai ouvir também, Ministério do Turismo anuncia ações de apoio ao turismo em Minas Gerais.
5: Medidas prevêem suspensão temporária de pagamentos e a extensão dos prazos de carência de financiamentos por meio do Fundo Geral do Turismo.
4: E são voltadas para municípios em situação de calamidade por causa das chuvas.
5: E ainda, valorização dos professores.
4: Com carteira nacional docente, eles vão ter descontos de 15% em mais de 500 hotéis em todo o país.
5: O objetivo é favorecer os profissionais da educação em viagens durante o período de alta temporada nas férias escolares.
4: Hoje, na apresentação da Voz do Brasil, eu, Mariana Jungmann e Luciano Seixas.
5: E acompanhe a gente ao vivo, acesse radiogov.ebc.com.br ou o canal Gov na sua TV aberta.
4: Em São Paulo, o presidente Luiz Inácio Lula da Silva participa agora da entrega do título de doutor honoris causa